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1: Olá, boa noite.
2: Boa noite para você que nos acompanha em todo o país.
1: Segunda-feira, 13 de julho de 2026.
2: Vamos ao destaque do dia na Voz do Brasil.
1: Aumento da mistura obrigatória de biodiesel começa a ser avaliado pelo Instituto Mauá de Tecnologia.
2: E é apresentada a primeira turbina a gás movida a etanol para geração de energia elétrica. Luana Karen.
3: A unidade é capaz de gerar 1 megawatt de potência. Energia suficiente para abastecer aproximadamente 3.600 residências.
1: Novas regras para a publicidade de bets.
2: Empresas deverão incluir avisos de advertência sobre riscos em jogos de apostas. Graziele Bezerra.
4: A exemplo do que já acontece em propagandas de cigarros, bebidas alcoólicas ou remédios, as campanhas estão obrigadas a alertar sobre os riscos associados a esta prática.
1: O Brasil celebra 26 anos do ECA, um marco histórico na transformação e proteção da infância.
2: Sobre o assunto, nós conversamos com Fábio Meirelles, do Ministério dos Direitos Humanos e da Cidadania.
5: Ele fortalece não só o papel da família, da sociedade, do Estado, mas dessa visão de promoção dos direitos de crianças e adolescentes.
1: Hoje na apresentação, eu, Mariana Jungmann e Luciano Seixas.
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1: A publicidade das casas de apostas online, as chamadas bets, deverá ocorrer, nessa publicidade deverão ocorrer advertências sobre os riscos para os apostadores.
2: As empresas também não poderão usar especialistas e influenciadores em suas publicidades de forma a convencer uma pessoa a apostar.
1: As novas regras começam a vigorar a partir do dia 17 de julho.
4: Pessoas famosas em ambientes festivos fazendo promessas de dinheiro fácil. Técnicas largamente usadas por empresas de apostas para atrair novos jogadores, mas que agora estão proibidas. As chamadas bets, que atuam no ramo de apostas online, estão obrigadas a alertar sobre os riscos associados a esta prática. A exemplo do que já acontece em propagandas de cigarros, bebidas alcoólicas ou remédios, as campanhas deverão exibir advertências, como explica o ministro da Fazenda, Dario Durigan.
6: Primeiro, apostar faz você perder dinheiro. A segunda, apostar pode causar dependência. E a terceira, aposta não é investimento. Sempre seguido da chamada que é Ministério da Fazenda adverte para que as pessoas tenham essa informação vinda de uma fonte oficial depois de apurados os efeitos dos jogos nas famílias brasileiras.
4: As campanhas também não poderão utilizar influenciadores digitais ou comentaristas esportivos para induzir o público a apostar ou apresentar apostas como forma de investimento ou ganho fácil de dinheiro. O ministro da Fazenda também alertou para a tolerância zero com empresas ilegais.
6: Bet ilegal em nenhuma medida está autorizada e nem os publicitários, os veículos de comunicação estão autorizados a fazer, ao contrário, estão proibidos de veicular qualquer publicidade envolvendo empresa não autorizada a operar no mercado.
4: A advogada Juliana Prates perdeu o irmão há 6 meses para o vício em jogos online. Para ela, qualquer tipo de propaganda de plataformas de apostas deveria ser proibida.
7: Que a gente consiga, pelo menos, fazer com que as pessoas tenham consciência sobre o que é a atividade das apostas, que ela não é se divertir, mas sabendo os riscos que são decorrentes de quem pode começar essa atividade.
4: Né? O prazo para as empresas se adequarem às novas regras é 17 de julho. Quem descumprir pode ser multado em até 20% do faturamento da operadora, ter as atividades suspensas por até 180 dias e ter a autorização de funcionamento cassada em casos de reincidência grave. Reportagem Graziele Bezerra.
2: Que poluem menos. Para colocar essa ideia em prática, começaram hoje os testes para adicionar mais biocombustível ao diesel, sem que isso traga prejuízo ao motor.
1: Uma comitiva do governo federal acompanhou o início dessa nova fase.
8: O biodiesel é um combustível renovável que, desde 2004, vem sendo misturado ao diesel no país. E para cumprir a lei que prevê a diminuição da dependência do petróleo, o Ministério de Minas e Energia está coordenando estudos em parceria com instituições de pesquisa. Um deles é o aumento do biocombustível ao diesel, que hoje está em 15%. E nesta segunda-feira, começou o Programa Nacional de Testes do Biodiesel, no Instituto Mauá de Tecnologia, em São Caetano do Sul, no estado de São Paulo. De acordo com o ministro de Minas e Energia, Alexandre Silveira, essa é uma fase essencial para a mudança obrigatória nas porcentagens dos combustíveis prevista na lei.
9: Nós não podemos avançar sem que esses testes sejam feitos.
8: A lei do combustível do futuro prevê o aumento de biodiesel e etanol, produzidos a partir de matéria-prima renovável, como cana-de-açúcar, milho, soja, mamona, entre outros. O etanol e o biodiesel colaboram para a diversificação da matriz energética e redução das emissões de gases do efeito estufa. Para isso, uma rede nacional de pesquisa mobiliza 30 milhões de reais em 3 anos, unindo ministérios, a agência reguladora e 18 laboratórios. O presidente da Associação Brasileira de Engenharia Automotiva, Marcos Vinícius Aguiar, destacou a capacidade brasileira de produzir combustíveis limpos.
10: Aqui nós estamos participando junto com o governo, junto com o setor privado, montadoras, fornecedores, produtores de biocombustíveis, para fazer uma série de testes para que as misturas sejam validadas. O Brasil está indo para a hibridização, veículos híbridos, sejam a combustão interna de passageiros a etanol, sejam pesados de biodiesel.
8: O Centro de Pesquisas do Instituto Mauá de Tecnologia comprovou a viabilidade técnica do E30, que usa 30% de etanol anidro na gasolina atualmente comercializada no Brasil. Agora, o objetivo é testar a adição de até 25% de biodiesel no diesel. A lei ainda prevê o uso de combustível sustentável também na aviação. Reportagem Luciana Colares de Holanda.
2: O Brasil agora é o 6º país do mundo a desenvolver a tecnologia para a fabricação de turbinas.
1: E a turbina brasileira é capaz de gerar energia elétrica funcionando principalmente com etanol, um combustível limpo e sustentável.
2: Além de fornecer energia, a turbina poderá ser usada também em sistemas de defesa.
3: O Instituto de Aeronáutica e Espaço apresentou a integrantes do governo federal a primeira unidade de geração de energia elétrica movida a etanol com turbina a gás, totalmente desenvolvida no país. A unidade é capaz de gerar 1 megawatt de potência, energia suficiente para abastecer aproximadamente 3.600 residências. Como destacou o ministro de Minas e Energia, Alexandre Silveira, a turbina pode ajudar a levar energia elétrica de fontes renováveis a regiões remotas do país.
9: Nós temos 196 unidades isoladas na Amazônia. E isso na composição da conta de energia custa 12 bilhões e 600 milhões de reais de óleo diesel por ano.
3: De acordo com o tenente brigadeiro do ar, Marcelo Damasceno, comandante da aeronáutica, a turbina desenvolvida para o projeto pode ser utilizada também em projetos de segurança nacional.
11: Ela foi concebida para proporcionar rápido transporte, instalação e operação em localidades remotas, em cenários de calamidade ou sempre que se fizer necessária uma fonte confiável de energia. É igualmente capaz de impulsionar o desenvolvimento de sistemas propulsivos para aviões, drones e outras plataformas aeroespaciais militares e civis de interesse estratégico para o Estado brasileiro.
3: Foram investidos no projeto cerca de 134 milhões de reais do Fundo Nacional de Desenvolvimento Científico e Tecnológico. O projeto foi desenvolvido em parceria com a iniciativa privada. Reportagem Luana Karen.
1: Hoje, o Estatuto da Criança e do Adolescente completa 36 anos.
2: A lei provocou uma transformação na forma que a sociedade brasileira enxerga os direitos da infância.
1: E nós conversamos sobre essas mudanças e os avanços proporcionados pela legislação com o diretor de Proteção da Criança e do Adolescente do Ministério dos Direitos Humanos e da Cidadania, Fábio Meirelles. Acompanhe. Diretor Fábio Meirelles, muito bem-vindo aqui à Voz do Brasil. A gente quer começar falando da importância, né, do Estatuto da Criança e do Adolescente. A criação dessa legislação, ela promoveu uma mudança de paradigma na forma como a sociedade encara os direitos da infância, né? O que, que o senhor apontaria como essas principais mudanças do ECA em relação ao que existia anteriormente como legislação?
12: Prazer falar com os ouvintes da Voz do Brasil. O ECA foi promulgado em 1990, né? É um estatuto que marca uma virada histórica. É a consolidação de uma doutrina que é a doutrina da proteção integral. Então, ele reconhece que as crianças e adolescentes, para além de objetos de políticas públicas assistencialistas, elas passam a ser sujeitos de direitos. E a gente, com o ECA, avança no tema da prioridade absoluta, da dignidade, da voz, da participação de crianças e adolescentes. Então, o ECA é um marco, né, para o mundo, ele é conhecido nacional e internacionalmente, e ele marca também uma adesão do Brasil a compromissos que o Brasil tem com a ONU. Então, a gente, em 1989, teve a Convenção sobre os Direitos da Criança, e em 1990, o ECA marca, né, esse, ele é um marco jurídico, político, ético, voltado ao cuidado, à proteção e ao desenvolvimento integral de todas as infâncias e adolescências do Brasil. Então, acho que o ECA merece ser celebrado.
2: O ECA surgiu também no contexto da nova Constituição, que tinha sido promulgada apenas 2 anos antes, né? Ele traz esse espírito de afirmação de direitos sociais e deveres coletivos que marcou os debates também sobre a Constituição?
12: Com certeza. O artigo 227 da Constituição fala na prioridade absoluta de crianças e adolescentes, né? E o ECA vem para reafirmar esse artigo da Constituição e para avançar, né? A gente hoje olha para o ECA, olha para a universalização da escola pública, olha para a redução da mortalidade infantil, olha para a criação dos conselhos e o papel dos conselhos tutelares, das varas da infância, das varas da juventude, o fortalecimento das políticas públicas de acolhimento, convivência familiar, convivência comunitária, para consolidação das medidas socioeducativas. Esses são só alguns exemplos de conquistas concretas que a gente vê a partir da Constituição Federal e a partir do Estatuto da Criança e do Adolescente. Então, mais do que uma lei, né, o ECA representa essa mudança de paradigma e ele fortalece não só o papel da família, da sociedade, do Estado, mas dessa visão de promoção dos direitos de crianças e adolescentes.
1: Uma construção mesmo, né, de todos esses Exatamente. Direitos. Agora, uma das principais inovações do ECA foi a criação dos conselhos tutelares, que a gente talvez possa dizer que são os grandes guardiões dos direitos da infância, né? Como é que foi a consolidação deles ao longo desse tempo? Hoje os conselhos são uma referência para quem busca proteção aos direitos das crianças?
12: Com certeza. O ECA, né, criou os conselhos tutelares, é uma das principais inovações do Estatuto, é apresentar, né, as funções, atribuições dos conselhos tutelares. O nosso CONAN, o Conselho Nacional dos Direitos da Criança e do Adolescente, recomenda que haja um conselho tutelar para cada 100 mil habitantes, e o importante é a gente falar sobre as competências dos conselhos tutelares. Ele é um órgão que ele é gerido, né, vinculado às prefeituras, composto por 5 membros, escolhidos pela comunidade local em eleições diretas. Ele seguem diretrizes estabelecidas, eles são órgãos que eles evoluem de uma ideia de assistência a menores para um paradigma da proteção integral. A função do Conselho Tutelar não é prestar serviço de forma a atender direito, e sim zelar para que os direitos de crianças e adolescentes sejam cumpridos efetivamente. Eles são órgãos autônomos, né? Eles não aplicam penas, e eles são essa ferramenta de requisitar serviços públicos, como vaga em creche, tratamento psicológico, encaminhar os casos para o Ministério Público. Então, o Estatuto traz esse papel e atribuições dos conselhos tutelares, que são profissionais fundamentais do sistema de garantia de direitos, e que eles fortalecem essa visão de princípio e de proteção integral de crianças e adolescentes no território.
2: Bom, diretor, 36 anos depois, o que o senhor apontaria como principais avanços proporcionados pelo ECA?
12: Veja, os principais avanços, a gente olha, né, para o país. O Brasil é um país diverso, plural. A gente olha para os territórios, a gente ainda consegue enxergar desigualdades sociais, econômicas, culturais. Mas o ECA é esse instrumento, né? Ele apresenta um avanço inegável. A legislação anterior, que era o Código de Menores, ele possuía uma visão punitivista, assistencialista, eventualmente até discriminatória. As crianças e adolescentes eram alvos de ações punitivistas, ações assistencialistas. Então, o ECA traz essa nova visão, né? O ECA representa essa mudança de paradigma. Ele fortalece o papel da família, da sociedade, no Estado. Então, se a gente olhar, como eu disse, para hoje a universalização da escola pública, a redução da mortalidade infantil, os conselhos tutelares, as varas, fortalecimento de políticas públicas, as políticas de assistência social, a política nacional de saúde para criança e adolescente. Então, isso tudo é uma consolidação para além de uma visão de direitos, de desenvolvimento integral de crianças e adolescentes. A gente hoje vê que esses direitos estão garantidos com prioridade absoluta, dignidade. Então a gente celebra o ECA como esse instrumento que é uma referência e que hoje ele é, né, ele é política pública intersetorial do governo federal, de estados e municípios. Então a gente hoje vê o estatuto como uma referência para o mundo.
1: Agora, quais são então os desafios para garantir plenamente todos os direitos que estão previstos no estatuto?
12: Olha, a gente hoje tem um país, o Brasil é um país muito diverso, né? Muito plural, ele tem muitos territórios, então a gente tem crianças urbanas e rurais, a gente tem crianças e adolescentes indígenas, crianças e adolescentes quilombolas, ribeirinhas, com deficiência, migrantes e refugiadas, crianças em situação de vulnerabilidade. Então eu diria que o principal desafio é olhar para a proteção integral e prioridade absoluta, mas com esse recorte das diversidades, né, de crianças e adolescentes, e o acho que também o principal desafio não é criar novas leis, mas garantir que os direitos previstos no Estatuto da Criança e do Adolescente cheguem à vida real de crianças e adolescentes. Então, esse é o nosso papel, enquanto Ministério dos Direitos Humanos e da Cidadania, de articular para que o Estatuto da Criança não seja só uma legislação avançada, reconhecida no Brasil e no mundo, mas que ele vire realidade nos territórios e para as diversidades de crianças e adolescentes do nosso país.
2: Muito bem, nós conversamos com Fábio Meirelles, diretor de proteção da criança e do adolescente do Ministério dos Direitos Humanos e da Cidadania. Amanhã você acompanha aqui na Voz do Brasil a segunda parte dessa entrevista sobre o ECA Digital. Muito obrigado, diretor. Até amanhã.
12: Obrigado a vocês. Estou à disposição.
1: Pois é, o Estatuto da Criança e do Adolescente estabelece que a vacinação infantil é obrigatória em todo o território nacional.
2: E para manter o calendário de vacinas em dia, basta o comparecimento a uma unidade básica de saúde.
1: O Sistema Único de Saúde oferece de graça 17 vacinas que previnem dezenas de doenças.
13: Carolina tem 7 anos e hoje está cheia de saúde. A mãe dela, a empresária Thaís Moraes, conta que a menina nasceu prematura e precisou passar os primeiros dias de vida na UTI. Depois da alta, manter a caderneta de vacinação em dia se tornou uma das prioridades da família.
14: Saiu do hospital, a primeira coisa que a gente fez foi providenciar as vacinas, né, de acordo com a idade dela. Então a gente sempre teve essa preocupação, principalmente porque ela nasceu prematura.
13: As vacinas estimulam o organismo a criar defesas contra vírus e bactérias, ajudando a prevenir doenças. Elas são importantes em todas as fases da vida, mas têm um papel fundamental na infância, quando o sistema imunológico ainda está em desenvolvimento. A primeira vacina que o bebê recebe pelo Sistema Único de Saúde é a BCG. Na rede pública, ela é aplicada ainda na maternidade e protege contra as formas graves da tuberculose. Mas o calendário infantil inclui várias outras vacinas nos primeiros anos de vida. É o que destaca Ana Catarina Araújo, diretora substituta do Departamento do Programa Nacional de Imunizações do Ministério da Saúde.
15: Nós temos vacina que protege, a vacina BCG e a vacina hepatite B, que devem ser feitas ainda na maternidade, que são vacinas que protegem para a hepatite, para as formas graves da tuberculose, como vacina contra a poliomielite, difteria, tétano, coqueluche, pneumonia, meningites, hepatite A, sarampo, cachumba, rubéola, a varicela. E nós temos hoje um calendário bastante robusto.
13: É importante que cada vacina seja aplicada na idade recomendada, mas se alguma dose ficou para trás, ainda é possível atualizar a caderneta. Basta procurar a unidade de saúde mais próxima, como explica o presidente do Departamento de Imunizações da Sociedade Brasileira de Pediatria, Eduardo Jorge.
16: Pais que estão com o calendário atrasado, vamos lá procurar o posto de saúde, atualizar o calendário dos bebês e de todas as ações básicas de saúde. A vacinação é aquela que representa a melhor evidência, o melhor custo-benefício.
13: Para manter a carteira de vacinação em dia e consultar as doses aplicadas, basta acessar meususdigital.saude.gov.br. O calendário nacional de vacinação também pode ser consultado diretamente no site do Ministério da Saúde, em saude.gov.br. Para acessar as informações, é preciso ter uma conta na plataforma gov.br. Reportagem Márcia Fernandes.
1: E a Agência Nacional de Vigilância Sanitária registrou nova vacina contra a influenza.
2: O imunizante é indicado a partir de 6 meses de idade e previne contra a doença causada pelos subtipos A e B.
1: De acordo com a Anvisa, estudos clínicos com a vacina indicaram eficácia de até 73% na prevenção de influenza em adultos e de até 65% em crianças.
2: O registro do imunizante foi publicado no Diário Oficial da União desta segunda-feira.
1: E a Anvisa também determinou o recolhimento de suplementos alimentares e a apreensão de lotes falsificados do medicamento Monjaro. Bolsonaro.
2: Foi definida a retirada dos suplementos alimentares Fenogrego e Cúrcuma Plus, produzidos pela Alivemed Soluções em Saúde, por falhas na comprovação dos ingredientes e fornecedores,
1: indicando o descumprimento das normas sanitárias. Em relação aos lotes falsificados do Monjaro, a empresa dona do registro informou ter identificado no mercado unidades com características diferentes das presentes no produto original.
2: Assim como cada pessoa possui um CPF, cada empresa também tem um número de identificação. É o CNPJ, o Cadastro Nacional da Pessoa Jurídica.
1: E novas regras determinam, de forma mais objetiva, como será a análise das informações prestadas ao cadastro.
2: Agora as empresas devem ficar atentas ao preencher as informações.
17: A Receita Federal atualizou as regras do Cadastro Nacional da Pessoa Jurídica, o CNPJ. A nova instrução normativa detalha situações que podem levar à suspensão da inscrição por inconsistências cadastrais e estabelece critérios mais objetivos para análise das informações declaradas pelas empresas. Entre as mudanças estão novas regras relacionadas aos representantes legais e aos integrantes do quadro de sócios e administradores. O cadastro poderá apresentar problemas, por exemplo, quando houver CPF ou CNPJ de sócios em situação irregular. A norma também reforça o controle sobre os dados informados pelas empresas. Estão entre as inconsistências o uso de nome empresarial em desacordo com as normas de registro, endereço eletrônico vinculado a outra empresa, utilização de endereço ou telefone de terceiros sem autorização e incompatibilidades entre a atividade econômica, a natureza jurídica e as informações declaradas no CNPJ. Com a atualização, a Receita Federal orienta empresas e profissionais responsáveis pelos cadastros a manterem as informações sempre atualizadas e compatíveis com os documentos oficiais da pessoa jurídica. A Receita Federal também informou que o CNPJ, em formato alfanumérico, começa a ser implantado em 31 de julho. O novo modelo será utilizado nas novas inscrições e manterá os 14 caracteres, com combinação de letras e números. Os CNPJs já existentes continuam válidos e não precisam ser alterados. Raquel Mariano, para a Voz do Brasil.
1: Já está disponível o resultado de quem solicitou atendimento especializado no Exame Nacional do Ensino Médio, o Enem 2026.
2: Um atendimento especializado é destinado aos participantes que necessitam de recursos de acessibilidade para realizar as provas.
1: Entre eles estão a prova em braille, a prova com letra ampliada, o auxílio para leitura e transcrição, a sala de fácil acesso e o tempo adicional.
2: A consulta pode ser feita na página do participante. As provas serão aplicadas nos dias 8 e 15 de novembro.
1: O governo brasileiro iniciou hoje o envio de 48 toneladas de leite em pó em ajuda humanitária a Cuba.
2: O objetivo é contribuir para o enfrentamento da situação de desabastecimento vivida pelo país.
1: A ajuda será transportada em 2 navios da Força Aérea Brasileira, ambos com destino a Santiago de Cuba.
2: E essas foram as notícias do Governo do Brasil.
1: Uma realização da Secretaria de Comunicação Social da Presidência da República.
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1: Fique agora com as notícias do Poder Judiciário e do Congresso Nacional. Boa noite.
2: Boa noite para você e até amanhã.
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19: STF suspende por 90 dias visita de Flávio ao pai, Jair Bolsonaro.
20: Relatório Justiça em Números 2026 destaca dados históricos sobre a redução do acervo processual.
19: STJ entende que furto de bilhete premiado em lotérica deve ser julgado pela Justiça Estadual.
20: Boa noite, eu sou o Arthur Filho.
19: E eu sou Walter Lima.
20: O ministro Alexandre de Moraes, do Supremo Tribunal Federal, suspendeu por 90 dias as visitas do senador Flávio Bolsonaro ao pai, o ex-presidente da República, Jair Bolsonaro.
19: A decisão foi assinada nesta segunda-feira, após a divulgação de uma carta escrita pelo ex-presidente durante o período em que cumpre prisão domiciliar com proibição de uso de redes sociais. Marcelo Della Libera.
21: Decisão do relator da execução penal, ministro Alexandre de Moraes, determinou a suspensão do direito de visita por entender que a divulgação da carta por intermédio de terceiros desrespeitou a medida cautelar imposta ao ex-presidente, que está proibido de usar redes sociais. Além da suspensão das visitas, Moraes deu prazo de 48 horas para que a defesa de Jair Bolsonaro informe se ele tinha conhecimento de que a carta seria divulgada nas redes sociais do filho.
20: O relatório Justiça em Números do Conselho Nacional de Justiça reforça o comprometimento do Poder Judiciário com a transparência.
19: Entre os destaques da edição de 2026 estão dados históricos sobre a redução do acervo processual. Fernanda Porto.
5: 45,2 milhões de processos julgados em todo o Brasil. Este é um dos destaques do relatório Justiça em Números 2026, realizado e divulgado pelo Conselho Nacional de Justiça. O levantamento indica ainda que o número é maior do que o total de processos recebidos, 40,9 milhões. Na prática, o índice revela quase 20% de produtividade e comprova que, pelo segundo ano consecutivo, o Poder Judiciário brasileiro julgou mais ações do que recebeu. Os dados são referentes ao ano base 2025 e indicam ainda outros fatores, como bom aproveitamento do orçamento, equidade de gênero e raça, além da atual composição do sistema de justiça.
20: Cabe à Justiça Estadual julgar a ação penal sobre furto de bilhete premiado retirado do cofre de casa lotérica.
19: Essa definição é do STJ. Fátima Uchoa.
6: Segundo investigação, após imprimir uma aposta da Mega Sena com defeito, a funcionária de uma lotérica a refez e a entregou ao cliente. Ela guardou a aposta defeituosa no cofre do estabelecimento, mas depois a retirou. No dia seguinte, foi à lotérica com um companheiro para pedir demissão, afirmando que ele era um dos ganhadores do prêmio principal. Após analisar filmagens, o Ministério Público ofereceu denúncia por furto qualificado. A defesa alegou competência da Justiça Federal porque o bilhete geraria direito perante a Caixa Econômica Empresa Pública Federal. Mas o ministro do STJ, Ribeiro Dantas, manteve a ação penal na Justiça Estadual, considerando que a vítima do crime foi a lotérica, que detinha o bilhete e precisou pagar o valor da aposta não estornada. E o fato de a Caixa pagar o prêmio seria apenas consequência do furto já consumado.
20: TST amplia ações de inclusão e combate à discriminação contra pessoas LGBTQIAPN+.
19: Iniciativas buscam reduzir desigualdades e garantir direitos no ambiente de trabalho. Marla Lacerda.
22: Entre as ações, o TST criou um grupo de trabalho voltado à promoção dos direitos das pessoas LGBTQIAPN+, e implementou a reserva de vagas em contratos terceirizados para pessoas trans e travestis em situação de vulnerabilidade social. Além de promover campanhas institucionais de conscientização e visibilidade, o tribunal também tem assegurado direitos em decisões judiciais da corte, como o uso do nome social por pessoas transgênero, a reparação de danos em casos de discriminação no trabalho e a garantia de benefícios trabalhistas a casais homoafetivos.
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20: A você, uma boa noite.
19: E até amanhã.
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24: Eu sou Paula Groba.
25: E eu sou Humberto Pinheiro.
24: E estes são os destaques de hoje do Jornal do Senado, que começa agora.
25: Plenário pode votar nesta terça-feira a aposentadoria de agentes de saúde.
24: Porte de arma para vítimas de violência está na pauta das comissões nesta semana.
25: Avança a proposta que libera 13 bilhões para desenrola adimplentes, FIES empreendedor e produtores rurais.
24: Boa noite.
25: Boa noite.
24: Avançou no Congresso o projeto que destina mais de 13 bilhões de reais aos programas Desenrola Adimplentes e FIES Empreendedor.
25: Após impasse sobre a origem dos recursos, deputados e senadores também aprovaram a destinação de verbas para apoiar produtores de cana-de-açúcar do Nordeste. Repórter Douglas Castilho.
26: O projeto foi aprovado pela Comissão Mista de Orçamento. O principal impasse durante a discussão da proposta se deu porque 270 milhões de reais do montante do crédito aberto serão retirados resultados de um fundo destinado ao Minha Casa Minha Vida. Mas ao apresentar seu relatório, o senador Carlos Fávaro, do PSD de Mato Grosso, explicou que os recentes aumentos orçamentários no programa habitacional, num total de 3 bilhões de reais, não permitirão que haja prejuízos ao setor.
3: Não há nenhuma precarização do programa tão relevante para o nosso país, dito por conta do aumento expressivo de recursos alocados para o programa, e todo ele em execução com toda a demanda necessária garantida em orçamento.
26: A maior parte dos recursos, porém, será remanejada de um superávit do Fundo Nacional de Desenvolvimento Científico e Tecnológico, hoje o maior instrumento público de fomento à inovação e pesquisa no Brasil. Como a verba é originária de acúmulo financeiro já ocorrido, também não haverá cancelamento de nenhuma ação governamental ativa. O texto agora precisa ser votado em sessão conjunta do Congresso Nacional.
24: O senador Chico Rodrigues, do PSB de Roraima, destacou a aprovação do projeto que atualiza as regras da regularização fundiária urbana.
4: Autor da proposta, o parlamentar afirmou que a medida vai agilizar a titulação de imóveis, ampliar a segurança jurídica para famílias que vivem em áreas ainda não regularizadas e facilitar o acesso ao crédito e a investimentos em infraestrutura, especialmente em Roraima.
7: Esse projeto

0: indicam falhas em equipamentos de aplicação e levantam dúvidas sobre as licitações, o que, na avaliação dele, pode comprometer o tratamento de pacientes atendidos pelo SUS.
1: Girão defendeu a divulgação dos contratos, dos estudos técnicos e das medidas adotadas para corrigir os problemas. Ele também criticou o veto ao projeto que reconhece o diabetes tipo 1 como deficiência para fins legais e afirmou que a decisão deve ser analisada pelo Congresso Nacional. Segundo o senador, o atendimento às pessoas com diabetes exige planejamento, transparência na gestão dos recursos públicos e garantia de tratamento seguro e contínuo.
2: Se um dispositivo médico apresenta falhas, o impacto é imediato. Significa interrupção do tratamento, insegurança para o paciente, o aumento do risco de complicações, sem falar no estresse de toda a família que sofre, que adoece junto.
0: E a Comissão de Assuntos Sociais discutiu a prevenção da cegueira evitável no Brasil.
1: Segundo um estudo da Agência Internacional para a Prevenção da Cegueira, mais de 28 milhões de brasileiros sofrerão perda de visão até 2030. Repórter César Mendes.
3: Autor do pedido do debate, médico oftalmologista, o senador Doutor Irã, do Progressistas de Roraima, afirmou que é fundamental a oferta de consultas oftalmológicas nas unidades básicas de saúde, as UBSs.
4: A gente precisa colocar a oftalmologia no núcleo de saúde da família. Eu não vejo razão para a oftalmologia estar na média alta complexidade quando a gente precisa dar acesso às pessoas nos rincões desse país, onde às vezes a gente não tem um hospital, mas a gente tem uma UBS.
3: Camila Carlone, do Ministério da Saúde, defendeu políticas voltadas para a infância e a importância da detecção precoce de problemas oculares em recém-nascidos. Mauro Goldbaum, do Conselho Brasileiro de Oftalmologia, pediu urgência no enfrentamento de doenças como a catarata e o glaucoma. E Vitor Pavarino, da Organização Pan-Americana da Saúde, alertou sobre o alto custo econômico da cegueira no mundo e apontou desigualdades no acesso aos cuidados oculares.
5: A OMS, ela estima que 2 em cada 3 pessoas em países de baixa renda precisam de óculos, mas não têm acesso a esses óculos. E globalmente, 1 de cada 2 pessoas que precisam de cirurgia de catarata não tem acesso a esse procedimento.
3: O líder indígena Ewesh Yawalapiti, o Aurá, da terra indígena do Xingu, falou das dificuldades enfrentadas em aldeias situadas em áreas remotas do país e da importância de políticas públicas permanentes voltadas para essa população.
0: A última semana de trabalho no Congresso, antes do recesso parlamentar, terá pauta movimentada no Senado.
1: A Comissão de Segurança Pública analisa o porte temporário de arma para mulheres com medida protetiva. Também estão na pauta o aumento da pena para o estelionato amoroso e a estabilidade provisória para agentes em trabalho intermitente. As informações com Márcio Maturana.
6: Na terça-feira, a Comissão de Segurança Pública analisa em votação final, antes de o texto seguir para a Câmara dos Deputados, um projeto que autoriza porte de arma temporário para mulheres sob medida protetiva de urgência. Na quarta-feira, o uso de recursos do Fundo Eleitoral para combate a calamidades está na pauta da Comissão de Direitos Humanos. É uma sugestão legislativa apresentada por um cidadão no portal E-Cidadania que pode virar projeto de lei. Ainda na quarta, em votação final, a Comissão de Assuntos Sociais pode votar estabilidade provisória para gestantes em trabalho intermitente, temporário ou por prazo determinado. O senador Paulo Paim, do PT do Rio Grande do Sul, já foi relator substituto desse projeto.
7: De fato, o trabalho intermitente é um problemão. Eu conheço muitos colegas trabalhadores que dependem do trabalho intermitente. Ele ganha por hora trabalhada. E, consequentemente, ele é chamado quanto o empregador precisa dele. E alguém vai me garantir que ele está pagando fundo de garantia, né? Que está pagando todos os direitos? Claro que não.
6: Outro projeto que pode ser votado pela Comissão de Direitos Humanos na quarta-feira aumenta pena para crime de estelionato amoroso. É quando alguém usa um relacionamento para aplicar golpes emocionais, enganando, manipulando e causando prejuízos financeiros.
0: E a proposta de emenda à Constituição, que cria regras de aposentadoria diferenciada para agentes comunitários de saúde e agentes de combate às endemias, é o principal destaque da pauta do plenário desta terça-feira. A proposta permite a aposentadoria aos 57 anos para mulheres e aos 60 anos para homens, desde que comprovados 25 anos de contribuição profissão e de exercício na atividade. O texto também prevê a regularização do vínculo funcional dos profissionais, regras de transição, assistência financeira da União e estende os mesmos benefícios a agentes indígenas de saúde e agentes de saneamento.
1: Se a proposta for aprovada em primeiro turno, ainda terá que passar por novas sessões de discussão e por uma votação em segundo turno. Também estão na pauta a reforma do processo administrativo tributário, o incentivo à produção nacional de fertilizantes.

0: antes e a limitação da retenção de recursos dos fundos de participação de estados e municípios para pagamento de dívidas previdenciárias.
1: A Rádio Agência, serviço da Rádio Senado, que distribui conteúdo gratuito para emissoras de todo o país, ultrapassou a marca de 5 mil rádios parceiras.
0: A rede chegou a 5.011 emissoras com média de 25 novas adesões por mês. A maioria está fora dos grandes grupos de comunicação e inclui rádios comunitárias, públicas e educativas. As parcerias estão presentes em 1.737 municípios, nos 26 estados e no Distrito Federal. Para Fernanda Nardelli, coordenadora de distribuição da Rádio Agência, o resultado reforça a democratização do acesso à informação.
2: O rádio continua sendo um veículo de comunicação confiável que consegue chegar em lugares que nenhum outro veículo consegue. E a gente vê isso com os nossos resultados.
1: As emissoras interessadas em se tornar parceiras da Rádio Agência Senado precisam fazer apenas o seu cadastro, disponível na internet no endereço senado.leg.br/radioagência.
0: Edição de Paulo Groba e trabalhos técnicos de João Lira, o Jornal do Senado fica por aqui. Acompanhe agora as notícias da Câmara dos Deputados. Boa noite.
1: Boa noite e até amanhã.
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4: Avança na Câmara a criação de programa que leva eletricidade às escolas.
5: Parlamentares estudam utilização de bens confiscados em garimpo ilegal.
4: Projeto proíbe a divulgação de dados de servidoras com medida protetiva.
5: Boa noite. Para manter a proteção a vítimas de violência doméstica, um projeto determina que alguns dados de servidoras públicas nessa condição estejam fora da internet. O repórter Luiz Cláudio Canuto mostra os detalhes da proposta que já passou por algumas comissões da Câmara.
6: A Comissão de Administração e Serviço Público da Câmara dos Deputados aprovou o projeto que proíbe a divulgação na internet de dados profissionais de servidoras públicas que estejam sob medida protetiva da Lei Maria da Penha, principalmente o salário e o local de trabalho. A proteção também valeria para pessoas diretamente ligadas à vítima, como pais, filhos e aquelas que formam novos relacionamentos com ela. Pelo texto, o juiz pode determinar a retirada das informações dos portais de transparência ou das páginas de órgãos públicos em até 24 horas. No caso de não cumprimento da decisão, sem justificativa, deve ser instaurado o processo administrativo disciplinar para apurar a responsabilidade. O projeto acrescenta um artigo à Lei Maria da Penha, de 2006, e muda a Lei de Acesso à Informação, de 2011. Foi aprovada uma nova versão do texto, feita pelo deputado delegado Antônio Furtado, do União do Rio de Janeiro, relator da proposta na Comissão de Direitos de Defesa da Mulher. A relatora na Comissão de Administração, deputada Samia Bonfim, do PSOL de São Paulo, reconhece a importância dos mecanismos de transparência que permitem ao cidadão saber o salário e benefícios dos servidores.
7: Mas no caso específico das mulheres vítimas de violência, acaba sendo uma exposição e um novo risco para ela, porque há diversas formas de violência, inclusive a violência patrimonial. E a partir dali também dá para se identificar quais são as suas condições de vida, onde ela mora, onde ela tem a vida social dela, porque existem muitos dados para além dos dados de salário, né? Dizem respeito à alocação, ao órgão em que ela está. Então a proposta ela é muito clara, é vedar qualquer tipo de informação em se tratando de mulheres que têm medida protetiva e que, portanto, estão expostas, né, tão vulneráveis numa condição de risco.
6: Em seu parecer, Samia Bonfim previu que o sigilo dure enquanto persistir a situação de ameaça, com revisão a cada 5 anos. As informações que não forem sigilosas poderão ser acessadas por meio de certidão, extrato ou cópia, com a ocultação das partes em sigilo. O projeto do deputado Pedro Lucas Fernandes, do União do Maranhão, ainda vai ser analisado pela Comissão de Constituição e Justiça e não precisa passar pelo plenário. Para virar lei, precisa ser aprovado na Câmara e no Senado. Da Rádio Câmara de Brasília, Luiz Cláudio Canuto.
3: Direitos Humanos.
4: Rubens Ottoni, do PT de Goiás, defende a aprovação de projeto que obriga aeroportos a oferecer salas multissensoriais e de acomodação. Relator da medida, ele assinala que a ideia é acolher passageiros neurodivergentes em momentos de crise ou desconforto.
5: Rubens Ottoni destaca que a proposta também prevê capacitação periódica para equipes de atendimento e de segurança. O parlamentar acrescenta que a matéria determina que novos contratos de concessão aeroportuária incluam essa exigência.
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9: Justiça.
4: Proposta sugere o aproveitamento de equipamentos confiscados em operações contra o garimpo ilegal. A repórter Maria Neves tem os detalhes.
10: A Comissão de Minas e Energia da Câmara dos Deputados aprovou o projeto que proíbe a destruição imediata de bens de alto valor apreendidos em garimpo ilegal, como aeronaves, embarcações e tratores. Pela proposta, esses equipamentos deverão ser aproveitados pelo poder público sempre que possível. Autor do projeto, o deputado defensor Estélio Denner, de Roraima, defende não ser razoável a simples destruição de equipamentos que podem custar milhões de reais, como é o caso de aeronaves. Ele argumenta que há situações em que esse maquinário poderia atender aos interesses do próprio Estado.
11: Por exemplo, um maquinário de uma draga que pode servir muito bem ou das regiões que precisam, por exemplo, de balsas. Vou dar um exemplo específico aqui no estado de Roraima. Nós temos aqui no estado de Roraima ainda vários e vários rios que nós usamos balsas para a gente poder trafegar nas nossas rodovias, tanto federal como estadual ou municipal. Nós temos que ter balsas. Essas balsas poderiam ser reutilizadas para essa finalidade de a gente ajudar as pessoas a se locomover dentro do estado. Então, tudo isso passa por esse projeto.
10: Dentre os destinos que podem ter os equipamentos apreendidos em garimpo ilegal, o projeto prevê, por exemplo, o leilão público, com a destinação dos recursos para fundos de fiscalização ambiental e recuperação de áreas degradadas. Outra aplicação possível prevista na proposta é a incorporação ao patrimônio público. O texto determina ainda a doação para instituições de ensino técnico ou superior. A destruição somente seria permitida em caso de risco iminente à segurança dos agentes públicos ou da população, ou se um laudo técnico comprovar que a remoção do bem é inviável ou gera risco ambiental grave. O projeto que proíbe a destruição imediata de equipamentos apreendidos em garimpos ilegais ainda será analisado pelas comissões de Meio Ambiente e de Constituição e Justiça. Da Rádio Câmara de Brasília, Maria Neves.
9: Agricultura.
5: Tramita na casa projeto de Maurício do Vôlei, do PL de Minas Gerais, que cria o Programa Nacional de Simplificação do Licenciamento Ambiental Rural de Pequeno Porte. Segundo o deputado, a medida reduz a burocracia para atividades de baixo impacto ambiental.
4: Nas palavras de Maurício do Vôlei, a proposta cria um rito simplificado para a concessão de licenças e prioriza a tramitação dos pedidos. Ele considera que o projeto gera mais eficiência e segurança jurídica ao produtor, sem reduzir as exigências de proteção ao meio ambiente.
9: Economia.
5: O projeto regulamenta a relação entre plataformas de comércio eletrônico e vendedores parceiros. De autoria de Paulinho da Força, do Solidariedade de São Paulo, a matéria estabelece regras de transparência, restringe alterações unilaterais de contratos e cria mecanismos para coibir práticas consideradas abusivas.
4: O texto prevê aviso prévio de 90 dias para mudanças que aumentem custos aos vendedores e proíbe condutas como a imposição de serviços. Paulinho da Força afirma que a medida protege pequenos empreendedores, fortalece a concorrência e reduz abusos no mercado digital.
9: Relações Exteriores.
5: A comissão aprova projeto que cria o Plano Nacional de Segurança de Fronteiras. A repórter Silvia Munhato explica os pontos da proposta.
12: A Comissão de Relações Exteriores e de Defesa Nacional da Câmara aprovou o projeto que institui o Plano Nacional de Segurança de Fronteiras. O projeto aprovado destina 30% dos recursos do Fundo Nacional de Segurança Pública para financiar o fortalecimento da fiscalização e o combate a crimes como narcotráfico e contrabando na faixa de fronteira brasileira. O relator, deputado José Rocha, do União da Bahia, modificou a proposta inicial para incluir o Ministério da Agricultura e Pecuária nos órgãos de gestão do plano.
13: Principalmente dos produtos fitossanitários que entram clandestinamente pelas fronteiras, a exemplo não só dos insumos, como também de soja contrabandeada por essas fronteiras.
12: A proposta estabelece a atuação integrada entre órgãos federais, estaduais e municipais e, para viabilizar essa coordenação, serão criados gabinetes de gestão integrada de fronteira e um centro de operações conjuntas, sediado no Ministério da Defesa. O deputado Arlindo Quinalha, do PT de São Paulo, foi contrário ao texto, afirmando que a ação nas fronteiras faz parte de várias normas infralegais que precisam ser flexíveis.
14: Tem tido iniciativas cuidando do tema. Pode não ser completa, evidentemente, mas cabe ao Executivo essas iniciativas.
12: A proposta que cria o Plano Nacional de Segurança de Fronteiras ainda será analisada pelas comissões de Finanças e Tributação e de Constituição e Justiça. Da Rádio Câmara de Brasília, Silvia Minhato.
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19: Transportes.
20: Tramita na Câmara projeto de Caroline de Tone, do PL de Santa Catarina, que proíbe o uso de drones, satélites e sistemas de inteligência artificial para a aplicação de multas de trânsito. A deputada explica que a proposta mantém o uso de equipamentos de fiscalização já previstos na legislação.
21: Caroline de Tone sustenta que o projeto garante mais segurança jurídica e previsibilidade na fiscalização de trânsito. Ela avalia ainda que a medida também protege os motoristas de formas de monitoramento que possam comprometer a privacidade e gerar abusos.
20: Paulo Guedes, do PT de Minas Gerais, requer a realização de audiência para discutir a regulamentação dos táxis intermunicipais e do transporte alternativo. Ele afirma que o debate também deve abordar os critérios adotados para a aplicação de multas e apreensão de veículos.
21: Segundo Paulo Guedes, a audiência deve reunir órgãos públicos, representantes da categoria e especialistas para discutir alternativas que conciliem a fiscalização, a segurança dos passageiros, o direito ao trabalho dos profissionais e a melhoria da mobilidade entre os municípios.
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19: Comissões.
20: Deputados analisam regras para suporte de bicicletas em ônibus urbanos. O repórter José Carlos Oliveira nos conta quais são.
23: As comissões de Viação e Transporte e de Desenvolvimento Urbano da Câmara dos Deputados aprovaram regras para suporte de bicicletas em ônibus e micro-ônibus do transporte coletivo urbano. A intenção é facilitar a mobilidade nas cidades, incentivando o uso das bicicletas no deslocamento diário, como afirma o deputado Diego Andrade, do PSD de Minas Gerais, um dos relatores do texto.
24: Nós temos muitos ciclistas no Brasil e a gente tem que estar estimulando, né, mais ciclovias e essa integração com o transporte público. Por exemplo, a gente sabe que nem todo o transporte suporte público leva a pessoa à porta da casa dela, né? Então ela pode se deslocar de bicicleta e aí ter o suporte para colocar a bicicleta e se deslocar.
23: A proposta original do deputado Juninho do Pneu, do Rio de Janeiro, previa obrigatoriedade na instalação dos suportes de bicicleta nos ônibus. Já Diego Andrade preferiu adotar um modelo que permite a implementação da medida de acordo com a realidade de cada município. O relator também quer que a regulamentação conte com o apoio técnico do CONTRAN, Conselho Nacional de Trânsito.
24: A gente passa para o Poder Público Municipal estar regulamentando essa questão, né? De acordo com quais as linhas que têm a viabilidade, os veículos que têm a viabilidade, ao CONTRAN para poder definir como que isso será feito, né? Observando aí as normas de segurança, é claro, mas valorizando o ciclista e integrando aí os modais de transporte.
23: De acordo com o texto, as prefeituras terão autonomia para definir os trajetos de transporte público integrado e o percentual da frota de ônibus e micro-ônibus que terão suportes para bicicletas. Se também for aprovado na Comissão de Constituição e Justiça, o projeto de lei poderá ser enviado diretamente para a análise do Senado, sem necessidade de votação no plenário da Câmara. Da Rádio Câmara de Brasília, José Carlos Oliveira.
19: Educação.
21: Política pública para garantir energia elétrica de qualidade nas escolas, principalmente as localizadas em áreas remotas, está sendo analisada em projeto na Câmara. Os detalhes com a repórter Sofia Peçanha.
0: A Comissão de Minas e Energia aprovou a criação do programa Luz na Escola por meio de verba do Fundo de Universalização de Serviços de Telecomunicações, o FUST. O programa apresenta os seguintes objetivos: promover a instalação de sistemas de geração de energia elétrica e apoiar as escolas em regiões de difícil acesso ou em situações de vulnerabilidade, de acordo com as metas do Plano Nacional de Educação e da Agenda 2030 para o Desenvolvimento Sustentável. Durante a votação na comissão, o relator, deputado Hugo Leal, do PSD do Rio de Janeiro, reafirmou que a promoção da equidade e da inclusão educacional, quando motivadas pela infraestrutura energética sustentável, devem ser uma prioridade governamental.
1: O projeto de lei que ora nós examinamos dá um passo além de garantir que a ausência de energia elétrica não seja obstáculo para a execução de políticas públicas de conectividade e educação digital.
0: Pelo texto, o programa será coordenado pelos órgãos responsáveis pelas políticas educacionais de comunicação e de energia. Além disso, o foco do projeto será em atender todas as escolas de educação básica da rede pública, em especial as localizadas em áreas remotas e sem acesso à energia. Em sua justificativa, o deputado Pedro Czay, do PT de Santa Catarina, autor do projeto, destacou que o programa surge como resposta a esse obstáculo. Dessa forma, a implementação da medida contribuirá para a sustentabilidade ambiental e a redução das desigualdades regionais. Na reunião da comissão, o deputado Guleal confirmou que o projeto destaca a importância do acesso à educação de qualidade e a inclusão digital como motores essenciais para o desenvolvimento social e econômico do país.
1: Entendemos que a iniciativa representa um avanço decisivo na universalização do acesso à energia elétrica em todas as escolas públicas, fortalecendo a integração de políticas públicas estruturantes de educação, telecomunicações e energia.
0: O Fundo de Universalização dos Serviços de Telecomunicações tem o objetivo de promover a universalização da conectividade nas escolas públicas. Atualmente, o fundo não abrange investimentos em fontes de energia renovável para escolas localizadas em áreas sem acesso à eletricidade. Portanto, a proposta altera a lei que institui o FUST, oferecendo a essas instituições os recursos necessários para se conectarem à rede elétrica e, consequentemente, à internet. Para ser aprovado, o projeto que cria o programa Luz na Escola ainda precisa ser analisado pelas comissões de Finanças, de Educação e de Constituição e Justiça. Da Rádio Câmara de Brasília, Sofia Peçanha.
19: Habitação.
20: Igor Timo, do União de Minas Gerais, é autor de projeto que amplia para 60 salários mínimos o valor dos imóveis que podem ser transferidos sem escritura pública. O deputado assinala que o propósito é reduzir custos para famílias de baixa renda, facilitando a regularização de moradias populares.
21: Igor Timo avalia que a regra atual empurra muitos compradores para contratos informais. O parlamentar ressalta que a proposta dispensa a escritura pública nesses casos, mas mantém a exigência de registro no cartório de imóveis.
20: Termina agora o Jornal Câmara dos Deputados, produzido pela Rádio Câmara, com trabalhos técnicos de Everson Urani e apresentação de Márcio Aquilissardi e Val Monteiro. Boa noite.
21: Uma boa noite para você. Você fica com as notícias do Tribunal de Contas da União.
19: Minuto do TCU.
2: O Tribunal de Contas da União avaliou a atuação dos órgãos responsáveis pela prevenção e pelo combate à adulteração de bebidas alcoólicas. 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
26: 9:57.
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0: tempo através da música, revivendo os clássicos que marcaram gerações. E tem presente pra você também. Tá valendo um kit mix com copo e squeeze. Pra participar é fácil, só mandar o seu nome completo usando a hashtag kit mix pro nosso WhatsApp 11 983 408 mil. E pra abrir essa viagem, clássico da banda Queen em Somebody to Love, o Fred Mercury gravou tantas camadas da própria voz que muita gente acredita tá ouvindo o coral inteiro. Um detalhe que ajudou a transformar a música em um dos maiores hinos da história do rock. Aumenta o volume, porque o Baú da Mix começa agora.
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0: Muita gente conhece isso daí na voz do Oingo Boingo, né? Mas a música não é da banda. Ela foi composta por Morrison Williams em 1960 e ganhou uma versão cheia de personalidade com um grupo liderado por Danny Elfman, que ajudou a apresentar esse clássico a uma nova geração. E já que o baú da Mix está cheio de clássicos, aproveita para concorrer àquele kit Mix que é bem clássico, né? 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O sorteio acontece no finalzinho do baú da Mix. Agora aumenta o volume, porque continua o baú e agora tem a Avril Lavigne direto dos anos 2000.
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0: da Mix pra gente matar saudades nessa noite de segunda-feira. Já já vou liberar pra você o Kit Mix com copo e squeeze. É só mandar o seu nome agora completo pra Mix usando a hashtag Kit Mix pro nosso WhatsApp 11 98340 8000. O baú segue e agora tem o Pearl Jam.
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0: Straits, So Far Away. Valeu todo mundo que participou. Agora quem tá levando aquele kit mix com copo e squeeze pra casa. Parabéns pra você, Ivanildo Souza, final do fone 5254. Ivanildo, parabéns. Aguarde que a equipe da Mix vai entrar em contato contigo, tá? Acabou aqui, ó.
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0: quero pedir a música do Backstreet Boys, Everybody.
1: Fala galera da Mix, que é Valdir. Toca uma música aí do Coldplay.

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0: Mix 11.4, estamos de volta aqui na Mix e a partir de agora tem um mix acústico. Vamos abrir com Bestio.
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1: Mix 1122, Bruno Mars, Talking to the Moon. Sabe o que é mais curioso? Essa música nunca foi lançada como single oficial nos Estados Unidos, mas anos depois explodiu nas redes sociais e nas plataformas de vídeo, conquistando uma nova geração e voltando às paradas em vários países. Um sucesso que encontrou um novo público muito tempo depois do lançamento. O Mix Acústico fica por aqui, mas amanhã cedinho tem mais.
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0: E pra abrir a sequência de hoje tem Kennedy Talk. Curiosidade rápida, essa música foi produzida pelo duo britânico Disclosure, conhecido pela mistura de música eletrônica e R&B. Em parceria, ajudou a transformar Talk em um dos maiores sucessos da carreira do Khaled. E agora a gente vai ouvir aqui no No Break. Começou.
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9 aqui no No Break. Se liga aí, ó. 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

certo, sem nenhum intervalo comercial. Se liga aí, você que tá ouvindo a Mix, pode ouvir a sua favorita também nesta edição do No Break, e é fácil demais participar. Vai nas suas redes sociais, coloca a hashtag No Break, nome completo, nome da sua música, do artista, capricha, que a gente toca pra você na Mix. No

0: Acabou.
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0: aqui é Simone e eu quero pedir a música do Backstreet Boys, Everybody.
1: Fala galera da Mix, que é Valdir, toca uma música aí do Coldplay.

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0: Mix, seja bem-vindo, seja bem-vinda ao Mix Acústico. E agora, o nosso programa chega para dar aquele toque suave e positivo para sua manhã. São as versões acústicas para você começar o dia com a energia lá em cima. Vamos nessa?
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0: 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O Mix Acústico termina aqui, mas o seu dia só tá começando. Que tal seguir a programação e continuar com a gente? A energia positiva da Rádio Mix vai te acompanhar em cada momento. Bom dia e até a próxima edição.
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3: A Copa do Mundo de 2026 criou um novo
4: Mick Jagger.
3: É que você sabe que o vocalista dos Rolling Stones tem a fama de pé frio, né? Mas pelo jeito tem alguém aí chegando pra tomar o lugar dele. Trata-se do Speed. Você conhece, né? Um dos maiores influencers do planeta. Ah, o cara pode ser famoso, mas não é muito pé quente, não. Fã incondicional de Cristiano Ronaldo, ele acompanhou o Mundial em diferentes estádios e acumulou eliminações e derrotas dos times que torceu. E a zica mais recente rolou com o Egito. Então, adivinha quem tava na arquibancada torcendo pelo time do Salah? Adivinha?
4: Speed!
3: Não, mas não ficou só nisso, não. Tá pensando o quê? O zicador, quer dizer, o influenciador, já tinha vestido as camisas de Cabo Verde, Portugal, do seu ídolo, Cristiano Ronaldo, e também a da seleção brasileira. Ah, mas tá explicado por que a seleção foi eliminada. E eu aqui, culpando o Endrick, que perdeu o gol. O Bruno Guimarães, que perdeu o pênalti. Foi o pé frio. Foi o
4: Speed.
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0: tudo certo com certeza. Continue com a gente. 6:26 agora.
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6: 6:26.
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0: Mix agora 1 para 7 é o Black Eyed Peas, I Got a Feeling. Essa aqui é pra dar um gás, é pra acordar, é pra deixar a sua manhã ainda mais agitada, pra dar aquele ânimo que você precisa pra encarar de frente mais esse dia. Já já tem músicas incríveis esperando você. Continue aqui.
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4: 7 horas.
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2: Justiça Eleitoral inicia a convocação de mesários. Os mesários e outras pessoas que vão atuar como apoio logístico nas eleições de outubro vão receber uma carta de convocação. O documento detalha a função que será desempenhada durante o pleito de sessão eleitoral em que o trabalho será realizado e informações sobre o treinamento. Quem for convocado para atuar como mesário pode pedir dispensa da função por meio de requerimento dirigido ao juiz eleitoral no prazo de 5 dias após a publicação do edital de nomeação. O mesário deve comprovar a impossibilidade de atuar nas eleições. No dia da eleição, os mesários realizam a identificação dos eleitores e o procedimento da zerésima, ou seja, confirmam que não há votos na urna eletrônica antes do início da votação, além de outras funções. O chamado para trabalhar nas eleições pode ocorrer por convocação, com escolha entre nomes que estão na lista de eleitores ou cadastro voluntário. O trabalho dos mesários não é remunerado, mas diversos benefícios são oferecidos, como 2 dias de folga para cada dia de trabalho ou de treinamento, auxílio alimentação, no valor de R$ 65,00, e contagem de horas trabalhadas como atividade extracurricular em universidades. Da eleição presidencial de 2022, cerca de 1,5 milhão de pessoas atuaram nas eleições. O primeiro turno será no dia 4 de outubro, quando serão escolhidos deputados federais, estaduais, distritais, governadores, senadores e o presidente da República. O segundo turno está marcado para o dia 25 de outubro e pode ocorrer na disputa entre os cargos de governador e de presidente.
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0: aqui no nosso WhatsApp. 11 9 8340 8000. Diz o seu nome, a cidade onde você mora e aquele som da hora pra gente tocar.
1: Fala galera da Mix, eu sou o Júnior, tô aqui com o LDX de São Carlos e a gente quer escutar Britney Spears.

0: vem agora, hein?
1: Bom dia, Mix. Aqui é o Vilmar de Cachoeirinha. Gostaria de escutar qualquer uma do Nirvana. Abraço. Bom dia.
0: Cachoeirinha, cara, qualquer uma do Nirvana tá bom, né? Então vamos com uma das mais queridas pela galera do álbum aclamado Nevermind.

0: Meu nome é José,
1: da cidade de João Pessoa. Era uma música do Charlie Brown Jr., Céu Azul. Tô na mix.
2: João Pessoa na Paraíba. Vamos então, hein? Charlie Brown Jr., sempre muito bom lembrar.
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0: momento aqui no 11 9 8340 8000. Tem mais, pede no zap já já.
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6: 8:27.
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2: Mix agora 8:32. É o Pede no Zap de volta aqui, esperando você pedir sua música. Grava o seu áudio e participe. 11 9 8 3 4 0 8 mil.
3: Fala, Mix. Eu sou o Lucas aqui de Brasília. Manda pra nós aí Red Hot Californication. Bom dia a todos.

Alô, galera da Mix, bom dia. Aqui é a Fernanda de Suzano. Toca um Metallica Mama Side aí pra gente. E um salve pra todas as costureiras.

Bom dia, galera da Mix. Toca Bad Day do Daniel Potter pra nós, por favor. Carlos Alexandre de Guarapava, Paraná. 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

0: possibilidade de você ter um bom dia e que tudo dê certo nessa terça-feira aí, dia 14 de julho, tá bom? Obrigado você que participou e ouviu o Fed no Zap desta manhã. Mix, Fed no Zap, de volta hoje, às 8 da noite. 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
7: 8h58.
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1: Mix o som do Vitor Clay e Morena, faltando 4 minutos pras 11.
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3: 11:26.
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4: Justiça Eleitoral inicia a convocação de mesários. Os mesários e outras pessoas que vão atuar como apoio logístico nas eleições de outubro vão receber uma carta de convocação. O documento detalha a função que será desempenhada durante o pleito de sessão eleitoral em que o trabalho será realizado e informações sobre o treinamento. Quem for convocado para atuar como mesário pode pedir dispensa da função por meio de requerimento dirigido ao juiz eleitoral no prazo de 5 dias após a publicação do edital de nomeação. O mesário deve comprovar a impossibilidade de atuar nas eleições. No dia da eleição, os mesários realizam a identificação dos eleitores e o procedimento da zerésima, ou seja, confirmam que não há votos na urna eletrônica antes do início da votação, além de outras funções. O chamado para trabalhar nas eleições pode ocorrer por convocação, com escolha entre nomes que estão na lista de eleitores ou cadastro voluntário. O trabalho dos mesários não é remunerado, mas diversos benefícios são oferecidos, como 2 dias de folga para cada dia de trabalho ou de treinamento, auxílio alimentação, no valor de R$ 65,00, e contagem de horas trabalhadas como atividade extracurricular em universidades. Da eleição presidencial de 2022, cerca de 1,5 milhão de pessoas atuaram nas eleições. O primeiro turno será no dia 4 de outubro, quando serão escolhidos deputados federais, estaduais, distritais, governadores, senadores e o presidente da República. O segundo turno está marcado para o dia 25 de outubro e pode ocorrer na disputa entre os cargos de governador e de presidente.
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0: Mundo da FIFA 2026. A Copa do Mundo de 2026 criou um novo
1: Mick Jagger.
0: É que você sabe que o vocalista dos Rolling Stones tem a fama de pé frio, né? Mas pelo jeito tem alguém aí chegando pra tomar o lugar dele. Trata-se do Speed. Você conhece, né? Um dos maiores influencers do planeta. Ah, o cara pode ser famoso, mas não é muito pé quente, não. Fã incondicional de Cristiano Ronaldo, ele acompanhou o Mundial em diferentes estádios e acumulou eliminações e derrotas dos times que torceu. E a zica mais recente rolou com o Egito. Então, adivinha quem tava na arquibancada torcendo pelo time do Salah? Adivinha?
1: Speed!
0: Não, mas não ficou só nisso, não. Tá pensando o quê? O zicador, quer dizer, o influenciador, já tinha vestido as camisas de Cabo Verde, Portugal, do seu ídolo, Cristiano Ronaldo, e também a da seleção brasileira. Ah, mas tá explicado por que a seleção foi eliminada. E eu aqui culpando o Endrick, que perdeu o gol. O Bruno Guimarães, que perdeu o pênalti. Foi o pé frio. Foi o
1: Speed.
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2: Justiça Eleitoral inicia a convocação de mesários. Os mesários e outras pessoas que vão atuar como apoio logístico nas eleições de outubro vão receber uma carta de convocação. O documento detalha a função que será desempenhada durante o pleito de sessão eleitoral em que o trabalho será realizado e informações sobre o treinamento. Quem for convocado para atuar como mesário pode pedir dispensa da função por meio de requerimento dirigido ao juiz eleitoral no prazo de 5 dias após a publicação do edital de nomeação. O mesário deve comprovar a impossibilidade de atuar nas eleições. No dia da eleição, os mesários realizam a identificação dos eleitores e o procedimento da zerésima, ou seja, confirmam que não há votos na urna eletrônica antes do início da votação, além de outras funções. O chamado para trabalhar nas eleições pode ocorrer por convocação, com escolha entre nomes que estão na lista de eleitores ou cadastro voluntário. O trabalho dos mesários não é remunerado, mas diversos benefícios são oferecidos, como 2 dias de folga para cada dia de trabalho ou de treinamento, auxílio alimentação, no valor de R$ 65,00, e contagem de horas trabalhadas como atividade extracurricular em universidades. Da eleição presidencial de 2022, cerca de 1,5 milhão de pessoas atuaram nas eleições. O primeiro turno será no dia 4 de outubro, quando serão escolhidos deputados federais, estaduais, distritais, governadores, senadores e o presidente da República. O segundo turno está marcado para o dia 25 de outubro e pode ocorrer na disputa entre os cargos de governador e de presidente.
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5: 12:32.
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2: Mix, faltando 20 para as duas, novidade de cinema. Foi revelado que o clássico do terror, Hora do Pesadelo, vai ganhar mais

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3: 1:41. 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

0: com The Wiz Khalifa e Charlie Puth, See You Again. Faltando 3 para as 2.
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0: Mix agora 2h25. Selena Gomez e Rema, Calm Down. Já já a gente confere mais músicas juntos aqui na Mix. Não sai daí.
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2: A Copa do Mundo de 2026 criou um novo
3: Mick Jagger.
2: É que você sabe que o vocalista dos Rolling Stones tem a fama de pé frio, né? Mas pelo jeito tem alguém aí chegando pra tomar o lugar dele. Trata-se do Speed. Você conhece, né? Um dos maiores influencers do planeta. Ó, o cara pode ser famoso, mas não é muito pé quente, não. Fã incondicional de Cristiano Ronaldo, ele acompanhou o Mundial em diferentes estádios e acumulou eliminações e derrotas dos times que torceu. E a zica mais recente rolou com o Egito. Então, adivinha quem tava na arquibancada torcendo pelo time do Salah? Adivinha?
3: Speed!
2: Não, mas não ficou só nisso, não. Tá pensando o quê? O zicador, quer dizer, o influenciador, já tinha vestido as camisas de Cabo Verde, Portugal, do seu ídolo, Cristiano Ronaldo, e também a da seleção brasileira. Ah, mas tá explicado por que a seleção foi eliminada. E eu aqui culpando o Endrick, que perdeu o gol, o Bruno Guimarães, que perdeu o pênalti. Foi o pé frio, foi o
3: Speed.
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0: Mix agora 5 para 3. Saiu o som da Billie Eilish, Birds of a Feather. Já já a gente confere música juntos aqui na Mix.
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6: Mix. 2h56.
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1: Mix agora 3h43, fechando mais uma edição do nosso Super Mix com 40 minutos de música direto. Esse foi o som do Nath Roots, liberdade pra dentro da cabeça.
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0: Quero pedir a música do Backstreet Boys, Everybody.
1: Fala galera da Mix, que é Valdir. Toca uma música aí do Coldplay.

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0: Samsonic, Secret Smile. Aguenta aí que já já tem as três músicas mais pedidas da história da Mix.
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4: Justiça Eleitoral inicia a convocação de mesários. Os mesários e outras pessoas que vão atuar como apoio logístico nas eleições de outubro vão receber uma carta de convocação. O documento detalha a função que será desempenhada durante o pleito de sessão eleitoral em que o trabalho será realizado e informações sobre o treinamento. Quem for convocado para atuar como mesário pode pedir dispensa da função por meio de requerimento dirigido ao juiz eleitoral no prazo de 5 dias após a publicação do edital de nomeação. O mesário deve comprovar a impossibilidade de atuar nas eleições. No dia da eleição, os mesários realizam a identificação dos eleitores e o procedimento da zerésima, ou seja, confirmam que não há votos na urna eletrônica antes do início da votação, além de outras funções. O chamado para trabalhar nas eleições pode ocorrer por convocação, com escolha entre nomes que estão na lista de eleitores ou cadastro voluntário. O trabalho dos mesários não é remunerado, mas diversos benefícios são oferecidos, como 2 dias de folga para cada dia de trabalho ou de treinamento, auxílio alimentação, no valor de R$ 65,00, e contagem de horas trabalhadas como atividade extracurricular em universidades. Da eleição presidencial de 2022, cerca de 1,5 milhão de pessoas atuaram nas eleições. O primeiro turno será no dia 4 de outubro, quando serão escolhidos deputados federais, estaduais, distritais, governadores, senadores e o presidente da República. O segundo turno está marcado para o dia 25 de outubro e pode ocorrer na disputa entre os cargos de governador e de presidente.
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6: 4 e 2.
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0: Essas foram três das mais pedidas por você em 99. 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
1: A Copa do Mundo de 2026 criou um novo
2: Mick Jagger.
1: É que você sabe que o vocalista dos Rolling Stones tem a fama de pé frio, né? Mas pelo jeito tem alguém aí chegando pra tomar o lugar dele. Trata-se do Speed. Você conhece, né? Um dos maiores influencers do planeta. Ah, o cara pode ser famoso, mas não é muito pé quente, não. Fã incondicional de Cristiano Ronaldo, ele acompanhou o Mundial em diferentes estádios e acumulou eliminações e derrotas dos times que torceu. E a zica mais recente rolou com o Egito. Então, adivinha quem tava na arquibancada torcendo pelo time do Salah? Adivinha?
2: Speed!
1: Não, mas não ficou só nisso, não. Tá pensando o quê? O zicador, quer dizer, o influenciador, já tinha vestido as camisas de Cabo Verde, Portugal, do seu ídolo, Cristiano Ronaldo, e também a da seleção brasileira. Ah, mas tá explicado por que a seleção foi eliminada. E eu aqui, culpando o Endrick, que perdeu o gol, o Bruno Guimarães, que perdeu o pênalti. Foi o pé frio. Foi o
2: Speed.
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4: 4:18.
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0: Mix agora 5 em ponto. Tá aí o som do Jason Mraz, I'm Yours. Já já, a gente confere mais músicas juntos aqui na Mix e o Top Mix com as mais curtidas por você.
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3: 5 e 1. 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
0: Mix agora 5 e 6 está no ar, mais uma edição do Top Mix com as mais curtidas por você no 11 983 408 mil. É hora de indicar a sua música lá no WhatsApp da Mix. Pra gente começar, a quarta posição de hoje é o som do Bruno Mars, I Just Midnight.
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0: 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Mix agora 5h22, fechando mais uma edição do Top Mix. Na primeira posição, ele, Alex Roaring, Ordinary. Essa edição do Top Mix fica por aqui, volta amanhã. 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
0: Se você curte série de suspense, se liga, foram reveladas as primeiras imagens oficiais da série Carrie, a Estranha. A produção vai adaptar por formato de seriado, o famoso livro de suspense escrito por Stephen King. A história ganhou várias versões, tá? No cinema, e agora vai virar série. É, a trama acompanha a rotina de Carrie White, uma adolescente reclusa que sofre bullying na escola e precisa lidar ainda com uma mãe dominadora. Além de tudo isso, Carrie descobre que possui poderes telecinéticos, ou seja, ela consegue mover objetos com a mente. A série Carrie, a Estranha, está prevista para estrear na plataforma Prime Video no mês de outubro. E não é por acaso não, né? Porque é o mês das bruxas. O Halloween. A Rádio Mix segue de olho para você em todas as novidades sobre a série Carrie, a Estranha. 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

0: 5,58.
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1: Caco, vem comigo nessa, tá?
2: Manda.
1: Ó, um, dois, três e você culpa seus pais por tudo. A gente canta uma pra caramba, vamos lá.
3: Isso é um absurdo.
1: Sabe por quê, Caco?
2: Por quê?
3: São crianças como você.
2: E o que,
3: você vai ser quando você crescer?
2: Ficou melhor agora com a trilha, né? A gente poderia ter cantado em cima dela, mas tudo bem.
1: Vamos lá, gente, vamos chorar as pitangas.
2: Venha.
1: As dores e as delícias da gente se tornar os nossos pais.
2: É isso. Inclusive, se você tá no carro, uma mão no volante e outra mão pra cima, balançando de um lado
1: um,
2: pro
1: dois,
2: outro,
1: três,
2: vem.
1: E agora é hora de refletir. Você já se tornou seu pai? Já se tornou sua mãe? Coisa boa, coisa ruim?

0: no, isso não.
1: Isso não, pelo amor de Deus.
0: Não.
1: É, não, corta.
0: Não quero falar
1: não,
0: disso.
1: Não, para.
0: Eu queria tanto aquela parte.
1: Mas agora ele
0: já
1: vai falar.
0: Sei, vou adiantar, porque eu que controlo,
1: frente,
0: não é?
1: Manda pra frente, é você.
0: Eu que controlo.
1: É,
0: você
1: é a gisocracia, né?
0: Sabe o que que a nossa produtora, a Yas, fez?
1: Manda. O que que ela aprontou agora?
0: Ela me deu a minutagem.
1: A minutagem exata?
0: É.
1: É a nossa IAS, né?
0: Ela é a nossa IAS. E aí ela me deu a minutagem.
1: Então,
0: que louco. Gente, 4:18.
1: Meu Deus, tem 4:18 até chegar lá.
0: Eu vou achar, ó.
1: Não, dá, vai, manda pra frente.
0: Porque eu sou ruim de... Ó, calma, vamos pra frente. Adoro, gente, esse programa ao vivo, ó. Vamos lá que eu vou achar.
1: Dediza, né?
0: Vai,
1: tá tocando aqui, meu.
0: Eu acho que é agora.
1: É agora, agora, agora.
0: Ah, ela disse que não.
1: Não, é mais pra frente,
0: deixa
1: vai.
0: Deixa eu seguir a nossa IAS. A nossa IAS, ela é humana, gente. Ela não é uma máquina. Vamos lá. Mas... Não, essa parte
1: não,
0: a gente
1: essa
0: já sabe.
1: A gente sabe que tem que amar todas as pessoas como se
0: então,
1: não houvesse amanhã.
0: Então, vai. IAS disse que eu posso seguir daqui, ó.
1: Pode seguir daí, então?
0: É depois desse negócio que vai no nosso verso. Quer ver, ó?
1: Tá.
0: Você, o quê, gente? Já vai pensando aí na mania que você já tem do teu pai, no comportamento da sua mãe, que você simplesmente fala assim, meu Deus, eu te culpo. Também
1: e não é.
0: Você
1: tá falando que é uma gota
0: d'água.
1: IAS, você errou,
0: posso
1: cara.
0: Posso falar? Cansei. Tô exausta. Vou subir a trilha.
1: Pronto, tá melhor agora, vai. Mas a galera entendeu do que se trata, né?
0: Falhamos, Caco.
1: Tudo bem.
0: Falhamos como apresentadores.
1: Tudo bem, todo dia que a gente acerta.
0: Mas eu acho que isso é coisa da minha mãe. Parando pra pensar bem, esse jeito que eu fiz aqui é coisa da minha mãe. A minha mãe, ela é toda perdida.
1: É.
0: E aí, ela gosta de viver pra ver o que vai acontecer. Porque se eu tivesse puxado meu pai, que é mais organizado nesse ponto, eu já teria...
1: Seu Souza, um salve.
0: Escutado antes essa música e falado, mano, nesse momento aqui eu vou subir o som. Como eu puxei a minha mãe, esfarolada de tudo... Então foi isso que aconteceu.
1: Aconteceu,
0: e
1: né?
0: E eu assumo, gente.
1: Tudo
0: puxei
1: bem.
0: A minha mãe mesmo, sou meio perdida. Adoro essa vida de vamos ver o que vai dar, entendeu? Quebra a cara? Quebra a cara.
1: Não aguento, vamos.
0: Mas sou feliz, cara.
1: É isso, cara.
0: Queria ser melhor, queria.
1: É, mas tudo bem, a gente sempre quer ser um pouco melhor, né?
0: E o que, que você puxou do seu pai e da sua mãe?
1: Ixi, Maria, cara. Ó, assim, mamãe diz que fisicamente sou que nem papai.
0: Fisicamente?
1: Né? Fisicamente sou que nem papai.
0: Ah, muito bem.
1: E ela fala também uma parada, assim, que eu, assim, não concordo muito, mas ela fala que eu sou tão teimoso quanto meu pai era teimoso. Então, assim,
0: Caco, teimoso,
1: você pode
0: gente,
1: falar
0: check.
1: Uma, duas, três, quatro, cinco vezes, eu falo, ah, tá legal,
0: Sandra,
1: legal,
0: check.
1: Mas eu vou fazer do meu jeito e acabou,
0: ele
1: entendeu?
0: É muito teimoso, gente. E você que tá ouvindo o programa agora, @mixtudonamix, pega aí o nosso Instagram, já segue.
1: Segue
0: inclusive
1: nós.
0: Lá a gente posta cortes, é muito legal o nosso programa. E você vai mandar um áudio dizendo o seguinte, me tornei meu pai ou minha mãe e conto por quê. Algum comportamento, alguma mania, gênio, personalidade, mas a gente quer aquela parada que você criticava, tá? Não, não aquela coisa que você fala, não. Aquela parada que você criticava no seu pai, criticava na sua mãe. Mano, eu não aguento esse seu jeito, principalmente ali na adolescência, sabe? E de repente, me tornei a pessoa que eu mais temia.
1: É.
0: Entendeu?
1: Ah, pode ser até um atributo físico também, né?
0: É.
1: Que às vezes você fala, nossa,
0: é
1: meu pai tinha aquele negócio de usar lente bifocal, era tão estranho. Agora eu fiz 40 anos, eu tô quase lá.
0: Ah, meu pai também tinha uma mania de colocar o cabelo pra trás com gel, sabe? Eu não gostava e agora de repente,
1: de
0: né?
1: De repente,
0: exatamente.
1: Né?
0: Exatamente. Queremos histórias no @mixtudonamix e manda também no meu no giza.on. Estou sempre online. O nome é de estudo, gisa.on, vai lá no Instagram, me siga e tem o nosso apresentador também.
1: É isso, ó, me segue lá também no Instagram e no TikTok, você me encontra no @cacograndino, CACO Grandino. Tem uns cortes, inclusive, do programa lá, bem legais, viu, Gi?
0: Ai, falando em cortes, falando em conteúdo, você gosta de mim? Você gosta do Caco? Entra agora no youtube.com/mixtudonamix, é o nosso canal. A gente ganhou um canal só pra gente, então quem chega agora, já faz parte da família, entra lá, se inscreve e vem trocar ideia com a gente aqui na live, porque hoje o assunto vai durar um pouquinho. A gente vai falar sobre a sua ancestralidade, no caso seu pai e sua mãe, manias, comportamento, o que você herdou e que você já reconhece e que você nunca imaginou que seria. Como esse é um assunto delicado, atenção senhoras e senhores, vamos abrir a Sara de Terapia. Seja muito bem-vinda, a nossa psicóloga Sara Lini, tudo
2: Oi,
0: bem?
2: Oi, gente, que alegria estar aqui com vocês, tô muito feliz, é uma honra. Tô adorando, assim, ó. Tô ouvindo a música.
1: É, entra no clima, não é?
2: A gente entra num clima muito animado, mas tô muito feliz da gente falar sobre esse tema.
0: Exatamente, gente. A Sara, né, Caco? Eu apresento ou você apresenta? Porque é um currículo, assim, meu Brasil.
1: É um currículo. Eu vou tentar aqui, né, traduzir tudo. Mas vamos lá. A Sara Aline é palestrante, apresentadora, analista de diversidade e inclusão e usa abordagem de fenomenologia existencial. Agora, afinal de contas, Sara, o que é fenomenologia?
0: A gente não sabe nem
1: eu
0: falar.
1: Eu não consigo nem falar essa palavra.
0: Fenomenologia.
1: Fenomenologia.
0: Pra quem não sabe falar, imagina, não tem
1: como. Isso aqui é trava-língua, mas tudo bem.
2: É um trava-língua. Fenomenologia existencial.
1: Fenomenologia. Agora entendi. Isso. Fenomenologia. É isso.
2: A fenô. A gente pode abreviar.
0: Vamos falar
2: pode
0: de
2: pegar a intimidade de
0: vamos
2: fenô?
0: Gente, vamos, gente.
2: É. Fenô é uma das vertentes da psicologia. Eu sou psicóloga. E a fenô, assim como existe a psicanálise, assim como existe o behaviorismo comportamental, a fenomenologia é uma forma da gente estudar o ser humano e aplicar principalmente em clínica, né?
0: Aham.
2: No ambiente de clínica e assim vai. E a fenô é bem difícil. Além da palavra, a sua tese também é muito complicada. Mas pra sintetizar, é o que faz sentido pra você no agora. O que você entende que é a sua realidade. Você atribui um significado, aquilo faz parte do seu mundo, faz parte do seu campo. E é ali que nós, psicólogos, entendemos como desenvolver um tratamento.
0: Ah, que legal, né, Caco? Isso é muito da hora. E eu brinquei, gente. Falei, Sara de terapia? Porque o nome dela é Sara e esse é um podcast dela.
2: Isso.
0: Então hoje, a Sara de terapia está aberta. Todo mundo pode mandar perguntas. Inclusive, a gente tá falando aqui, né, Caco, sobre o comportamento do seu pai, da sua mãe. Algo que te incomoda, a gente quer saber o porquê que te incomoda. E a gente tem uma psicóloga aqui pra falar até sobre isso, né? Por que que a gente acaba se tornando os nossos pais, enfim. Vai ser demais esse programa.
1: Vai ser demais. Inclusive, eu acho que a Sara pode ajudar, inclusive, nesses hábitos que a gente acaba herdando dos nossos pais. Algumas coisas que a gente não gosta, como é que a gente quebra esse padrão, né? Como é que a gente muda? Acho que é importante também a gente fazer esse papel, né?
0: Tudo isso. Agora é a hora. Sabe aquele meme, galera, que os pais estão fazendo agora com as crianças que estão nascendo? Tipo, coloca no spa e fala assim, lá na frente eu quero ver essa criança falar que precisa fazer terapia e levar os pais pra terapia. Então hoje é dia de trazer os pais pra terapia, que já reverberou na gente. Então fiquem à vontade. Arroba Mix, na Mix pode mandar pergunta pra nossa querida Sara, que tá aqui pra responder. Pode interagir com a gente. E na live, Caco, na live você sabe que a gente não tem filtro, né?
1: Mano, posso só fazer uma observação?
0: O quê?
1: Mano, Sara, você é de Osasco. Bate isso. Aqui, mano.
0: Você é de Osasco. Osasco. São Paulo,
1: salve Osasco.
0: Cachorro quente, é isso?
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1: Mix são 6h17, meus amores. Ó, o Mix Tudo de hoje tá falando sobre um assunto delicado, mas necessário. Você sabe que aqui, né, Caco, a gente ajuda a nossa audiência. Esse programa, ele tem que servir pra alguma coisa, né?
2: Ele tem uma função social, porque, obviamente, assim, não é mesmo?
1: Se depende de mim e do Caco, a gente só fala besteira. Então,
2: só resenha.
1: A gente chama nossos convidados, assim, de alto escalão. Hoje tem Sara de Terapia com a nossa convidada, psicóloga, palestrante, apresentadora, Sara Aline. Inclusive, já fez parte também, participou, né, do Big Brother Brasil.
3: Sim.
1: Não é verdade? Muito.
3: Acredita?
1: Muito. Acredito.
2: Ali dá pra você literalmente reconhecer alguns padrões, né, de comportamento nas pessoas. Você fez algumas análises ali durante o programa de ficar olhando e falar, esse aí não teve amor materno, viu?
1: Isso, aqui é o jeito do pai dele. Acho que ele não sabia.
2: Olha lá, não abaixou a tampa. Com certeza tá copiando o papai.
3: Aprendeu em algum lugar.
2: Aprendeu.
3: Olha, vou te contar que lá dentro, fazer essa análise de psicóloga é muito difícil, porque eu tava muito envolvida, né? Eu tava competindo e tal. Mas comportamento é comportamento. Se alguém me disse alguma coisa através dos comportamentos, eu usei os meus recursos.
1: O corpo fala e ela fica analisando. Então hoje, aproveita que ela tá aqui, psicóloga, a gente tá falando sobre que a gente acaba se tornando, né, os nossos próprios pais, as dores e as delícias de ter uma mania, uma personalidade, um jeito, pelo que a gente criticou um dia e de repente, agora, você olha e fala, caramba, cara, eu tô fazendo igual meu pai, igual minha mãe. Se for algo bom, ótimo, você aprendeu. Agora, se é algo ruim, a gente acaba rejeitando e não olhando pra isso. Então, chegou a hora. Tem áudio.
2: Então, bora.
1: Nada de rejeitar, vambora.
4: Tá bom com vocês?
1: Oi.
4: Beleza? André aqui, motorista de aplicativo do ABC Paulista.
1: Nem
4: e fala pra vocês, galera. Infelizmente, cara, cada dia que passa eu tô me tornando meu pai no estresse, velho.
1: Ai.
4: Esses dias fui dar carona pra minha mãe e a gente acaba se estressando no trânsito. Ela fala, filho de Deus, você sempre criticou seu pai, desse estresse você tá ficando igualzinho. E minha mulher já puxa o embalo também, já fala um bolão pra ela também, já do meus estresses dentro de casa. É complicado, né? É difícil. Não me orgulho disso, mas falar pra você, cara. Hoje em dia uma terapia é uma coisa muito importante, gente. Pra gente não deixar o estresse do dia a dia mudar a gente, velho. Mas é isso. Esse é meu desabafo, que eu me tornei o que eu mais odiava no meu pai.
1: Mas
4: estressado.
1: Agora... A gente vai até aprofundar um pouquinho sobre esse áudio dele, sabe, Sara e Caco? Porque assim, quando a gente se torna algo que a gente não gosta ou não gostaria, no caso foi a convivência ou isso tá também no gene da pessoa e uma fatalidade, não tem como evitar?
3: É, quando a gente fala de estresse, é comum, todo mundo sente e a gente pode ser engatilhado mais em alguns momentos do que outros. A questão é saber lidar com uma reação normal dos nossos sentimentos, como o estresse. Quando a gente sabe que tá invadindo um pouco as nossas relações, tá sendo muito, como ele relatou, que precisa baixar um pouquinho a bola, vai ser saudável até pra ele aprender mais sobre esse sentimento. Agora, falando de herdar isso dos nossos pais, comportamentos são relacionados às vivências. Então, se você foi acostumado a ver um pai muito estressado, muito irritado, às vezes essa é a maneira como você aprendeu também a lidar
1: com essa emoção.
3: E com momentos difíceis, porque provavelmente você acompanha o seu pai estressado quando ele tá passando por uma fase difícil. Aí você aprendeu esse comportamento na vivência. Chegou a sua vez de se estressar com a vida, você reage da mesma forma porque entende que foi a maneira que você aprendeu. É assim que se reage, não é verdade?
1: E sabe o que é o mais da hora, Caco? Parando pra analisar, até quando a gente herda uma parada estranha, assim, dos nossos pais, algo que a gente rejeita, dá pra também aproveitar isso, né? Quando você reconhece esse sentimento, você se vê no mesmo lugar, agindo da mesma forma, talvez pela repetição, você já sabe o que isso causou, o resultado disso. Se você não mudar automaticamente, você vai repetir de geração em geração.
3: E assim, né?
2: Total.
1: Então, pro nosso amigo tem que refletir.
2: Me veio uma lembrança, que era uma coisa que era muito característica do meu pai, né? Ele podia estar com um problema que fosse. Um estresse, algum problema no trabalho, alguma coisa dele, de saúde, pessoal. Mas ele não falava.
1: Ele guardava pra ele.
2: Porque pra ele, a casa era um templo sagrado, né? É um espaço sagrado e ele não tinha que levar preocupação pra casa. Então, eu talvez tenha herdado um pouco disso, que às vezes você tem aquela preocupação, aquela coisa mais exacerbada, sabe? Aquela coisa que você tá até doendo por dentro de guardar, mas você não quer passar pra frente, principalmente pra sua esposa, pro seu marido, pro seu irmão ou pra algum amigo, pra não trazer essa preocupação pra essa pessoa, né? Será que não seria melhor, de repente, a gente falar sobre esse tipo de problema do que guardar pra si próprio?
1: Para tudo. Eu não preciso nem ser psicóloga pra dizer, Caco, que você errou!
0: Errou! 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
13: 6:22.
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1: O melhor mix do Brasil. Mix, estamos de volta. Agora é a vez da Fabizinha, direto com o É da Sua Conta, uma parceria do Banco PicPay, seu próximo banco, com a gente aqui na Mix, sempre trazendo as melhores dicas e informações para você que acompanha o programa. Meus amores, hoje a gente está falando sobre coisas que a gente herda dos nossos pais, né? Principalmente manias, personalidade, jeito. Tem uma parada que eu acho que é da minha mãe. Inclusive, tem até uma frase que eu posso trazer que vai fazer muito sentido, que ela sempre falou de uma maneira diferente. Mas, basicamente, até vou falar pra Fabizinha aqui. Boa noite, Fabi! Tudo bem, meu amor?
28: Boa noite, Giza. Boa noite pra todo mundo que tá aqui ouvindo o Mix Tudo.
1: Ó, uma frase que eu acho que é isso que a minha mãe queria me dizer a vida inteira. O seguro morreu de velho. A minha mãe, Fabi, ela sempre tá dois passos à frente. E automaticamente, eu herdei isso dela. E eu acho isso muito da hora. Só que olha que coisa, né? Quando ela falava o seguro morreu de velho, eu pensava... Cara, ela deve estar falando de seguro de carro, seguro de casa, mas tem tanto tipo de seguro, né? Muitas vezes as pessoas valorizam mais itens do que a própria vida e assim vai. Quais são os tipos de seguros? Enfim, vamos falar disso hoje, já que é pra herdar, vamos herdar coisa boa, né?
28: Vamos sim, Giza. Olha, seguro é engraçado que essa frase é muito popular, né? Seguro uhum. morreu de velho. E também seguro, a gente sempre ouve as pessoas falar, a gente paga um seguro torcendo para não usar, né? Uhum. Porque, como o próprio nome diz, ele oferece uma segurança para uma situação imprevista, né? Uma situação inesperada. Mas ele pode ser muito útil, viu, Giza? Sua mãe tinha total razão. É. Especialmente para essas pessoas que elas são as principais responsáveis pelo sustento da casa, né? 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
1: 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E hoje ela falou sobre seguro. 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
1: Vamos ver. Beijo, Fabi, até amanhã.
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1: Big São 638 para Paralamas do Sucesso, aonde quer que eu vá. E hoje a gente tá falando sobre os nossos pais, né? Manias que a gente tem dos nossos pais. Ah, não só isso também, né? A gente tá falando de personalidade e qualidades também. O que você herdou do seu pai e da sua mãe que você gostaria de contar pra gente aqui no Mix Tudo? Aquela coisa que você odeia e aquela coisa que você ama também é bem-vinda, né, Caco? Tem áudio, vamos?
2: Tem áudio, então vamos nessa. Vamos tem lá. Bastante comentário aqui na live também. Aliás, se você tá aí de bobeira, não tá dirigindo, cola com a gente no YouTube e não esquece de se inscrever, porque a gente tá juntando umas graminhas aqui, né, querido?
1: Isso, e quem tá com a gente aqui é a psicóloga Sara Aline. Então, a Sara de terapia tá aberta. Vambora, vamos de áudio.
3: Oi, pessoal da Mix.
1: Oi.
3: É, então, lá em casa parece que eu herdei um pouquinho de cada um, né? É, os meus pais são separados, eu moro com a minha mãe e ela costuma dizer que eu sou idêntica ao meu pai, que eu não me esquento com nada, que eu sou muito tranquila, me chama de relaxada. E tipo, eu não sei se isso é normal quando se mora com a mãe e ou se é porque minha mãe é muito rígida, muito rigorosa. E sempre foi assim. E até mesmo o meu pai, quando eu estou com ele, ele fala que eu sou muito rígida. E aí, fala que eu sou idêntica à minha mãe.
1: Olha que doido.
3: Eu acho que por isso eu talvez tenha herdado dos dois aí um pouquinho de da qualidade ou do defeito de cada um.
2: Eu tenho uma opinião quanto a isso, assim, mas sei lá, né, se a Sara vai concordar ou não.
1: Vamos ver.
2: Eu acho que tanto o pai quanto a mãe não conseguiram ainda aceitar o fim do relacionamento e ficam sempre remetendo o comportamento do outro, né, espelhando no próprio filho, na filha, no caso, né?
1: Mas, Paulo,
2: ah, mas você é igual a sua mãe, faz isso e isso. Aí chega lá, mas tá você faz igualzinho o seu pai. Então, ou seja, tem o espelho dos dois e os dois continuam se criticando através do filho.
1: Quantas estrelas o Caco merece, Sara?
4: Olha só, de todo eu não acho que tá muito distante não do que pode ser. Não sei, não conheço esses dois. Mas eu daria umas 4 estrelinhas, além dos 6.
2: Então, tá ótimo.
1: Então, complementando então, vamos acabar de chutar, né? É chutar cachorro morto, né, que o pessoal fala. Vamos acabar de jogar terra nessa tumba. Que eu também, uma coisa que eu não acho legal. É quando você tem um filho com alguém e essa criança ou seu filho vem com características que você não curou no seu relacionamento e você projeta isso na criança como se isso fosse ruim. Não necessariamente é.

0: tem ou não perco catenga.
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0: Tava aqui pensando, gente, será que esse meu jeito de me comunicar, de trabalhar com comunicação, veio de quem? Do meu pai ou da minha mãe?
2: Eu acho que é mais da sua mãe, tá? Talvez.
0: A minha mãe é muito maluca, sabe?
2: Que pelo que você me falou, o seu Souza é mais reservado.
0: O meu pai é quietão.
2: Quietão, né?
0: A minha mãe, cara. Eu acho que essa falta de filtro, essas loucuras aqui vem da minha mãe mesmo.
2: Não, mas é só olhar você e seus irmãos, cara. Vocês são...
0: maluco.
2: É tudo doido, cara.
0: É tudo doido, gente.
2: Todos têm habilidade pra trabalhar com comunicação, já disse. Já disse.
0: Vamos lá. E você que tá ouvindo o programa, a gente tá aqui com a psicóloga Sara Aline. Estamos falando aqui sobre os comportamentos que a gente acaba herdando dos nossos pais. Coisas boas e coisas ruins, não é mesmo? Mas o fato da gente reconhecer isso já ajuda bastante pros dois lados. E tem áudio, vamos lá, Sara, vamos cá.
3: Boa noite, pessoal.
0: Boa noite.
3: Luciana, aqui de Porto Alegre. Eu odiava quando eu ia num lugar e as pessoas já me conheciam de tanto que a minha mãe falava da minha vida pra todo mundo. Ela contava tudo da minha vida. E daí, ontem, eu fui levar a minha filha no médico e eu fiz a mesma coisa. Quando eu saí do médico, eu olhei pra minha filha e disse assim: filha, tô igual a vovó. E ela disse: é verdade, mãe.
0: Por que a gente...
2: É raro, mas acontece
0: é raro,
2: sempre,
0: cara.
2: Né?
0: Cara, que Sara, acontece? Você que trabalha com isso, né? Você é psicóloga, tudo. Quais são os relatos que a galera mais se preocupa em relação a isso, sabe? Ou traz, ai, Sara, me ajuda.
4: Eu acho que é essa culpa de perceber que fez igual uma coisa que você não gosta na sua relação com os seus pais.
0: Agora, e esse fenômeno? Por que que a gente acaba fazendo, agora até saindo do pai e mãe? Por que que às vezes a gente acaba fazendo o que a gente tanto criticou? E por que que a gente criticou? Será que é porque a gente queria ser?
4: Eu acho que é porque evidencia algumas faltas, né? Algumas ausências suas. Às vezes, quando você pega uma coisa pra sua personalidade que não é algo que você gosta, é porque talvez você devesse olhar pra dentro de si e entender porque que o seu último recurso, então, foi pegar uma coisa que você não gosta e não algo que vai te potencializar, que vai te ajudar.
0: Isso vale, Caco e Sara, e a audiência. Até agora mudando totalmente, né? A vítima que tem a ânsia de se tornar o agressor, muitas vezes, né? A gente fala isso no trabalho. Tem gente que fala, ai, meu chefe, cara, ele humilha, ele faz isso, faz aquilo. Aí quando a pessoa tá no poder, faz a mesma coisa.
2: Nossa, é verdade.
0: Isso acontece muito no relacionamento. Ai, porque o meu relacionamento era tóxico. Aí tá num relacionamento novo, repete e se torna o agressor, cara. Por que será que a gente faz isso?
4: Porque a gente não dá oportunidade pra curar as nossas dores. E aí, quando você vê, você tá reproduzindo o raso daquilo que você aprendeu. Então, se você aprendeu a partir da base da violência, é natural que você vai, de alguma forma, trazer isso no seu comportamento. Porque você não olhou, não curou e não se deu a oportunidade de fazer diferente, não pros outros, mas por você.
0: Pra mudar
4: isso,
0: né?
4: Esse é o ponto da terapia. A gente aprende a lidar com nós mesmos.
0: Agora, falando de terapia, né, de ego e tal, Conrado, você tá bem elegante hoje, né?
2: É porque hoje eu vou sair com a minha senhora.
0: Não, mas ninguém falou de mim.
2: Não.
0: Que mal, cara.
2: Não, mas você tá sempre elegante. Não, aliás, a gente tá usando suéter azul também, cara.
0: Suéter
2: que acontece?
0: Suéter azul, gente.
2: Eu tô de suéter.
0: Suéter azul.
2: Isso é uma
0: azul
2: coisa que eu herdei do papai. Papai também usa...
4: Exatamente, porque você não olhou, não curou e não se deu a oportunidade de fazer diferente, não pros outros, mas por você.
0: Pra mudar
4: Esse
0: isso,
4: é o
0: né?
4: ponto da terapia. A gente aprende a lidar com nós mesmos.
0: Agora, falando de terapia, né, de ego e tal, Conrado, você tá bem elegante hoje, né?
2: É porque hoje eu vou sair com a minha senhora.
0: Não, mas ninguém falou de mim.
2: Não.
0: Que mal, cara.
2: Não, mas você tá sempre elegante. Não, aliás, a gente tá usando suéter azul também, cara.
0: Suéter
2: que acontece?
0: Suéter azul, gente.
2: Eu tô de suéter.

0: muitas coisas, inclusive na live, né, Caco?
1: Exato, inclusive dei um desabafo aqui, cara.
0: Nossa,
1: uma,
0: gente,
1: eu acho que é uma regra clara da vida. É uma coisa simples, é uma frase só.
0: Vamos falar junto?
1: Vamos.
2: Não seja um babaca.
1: Mano, aí se você conseguir cumprir essa frase,
0: tá ótimo.
1: Mano, você já tá quilômetros na frente, fica tranquilo.
0: Ó, como identificar que você é um babaca? Antes de mais nada, pra você entender que você é um babaca e reconhecendo que você é um babaca, você não vai querer ser um babaca.
1: E você vai querer melhorar.
0: Exato. Trate pessoas, como seres humanos, como gente, não como bens materiais ou coisas que a pessoa tem.
1: Empatia.
0: A pessoa não é o que ela tem, tá? Primeira coisa. Segunda coisa pra você não ser um babaca. Saiba que você está em construção. Se hoje você não questionou alguma atitude sua, aqui nessa vida você não tá vivendo pra evoluir. Então, algumas dicas que a gente tá trazendo na live. Mas vamos de áudio, Caco, porque agora a gente ficou com raiva, né?
1: É, cara, a gente tem que fazer esse desabafo.
0: Isso, viu? Isso aí a gente precisa melhorar.
1: Não, mas aqui é a terapia do mix tudo, né? Filosogiza.
0: Eu vou ficar lá no travesseiro
1: então
0: hoje. Por que eu fiquei com tanta raiva?
1: Tá bom.
0: Vambora.
1: Vai.
3: Oi, Giza, galera da Mix. Aqui é a Renata, do Rio.
1: Olá.
3: É, o que mais me incomoda, o hábito que eu peguei da minha mãe, foi que ela falava assim: não joga fora, um dia você pode precisar.
1: Ah,
3: ou então se passava na rua e visse uma coisa inteira no, na rua ou no lixo, numa caçamba, tá limpinho, tá inteiro, vamos reformar. É um hábito que me incomoda até hoje e eu tô tratando isso com psicólogo, e é complicado.
0: Ai, ai, ai.
1: Isso tem a ver com escassez, né, Sara?
4: Não, pode ter a ver com muitas coisas, até pessoas que gostam de acumular coisa em casa, acaba levando, não consegue desfazer. Diz muito sobre muitas faltas, mas é um comportamento herdado, principalmente essa da reforma, que ela falou, ah, vamos pegar, vamos refazer em casa. Às vezes você nem tem espaço pra isso, quando você vê, você tá vendo porque não conseguiu desapegar de que aquilo não era seu. Será que isso também não é uma questão de saúde emocional, de você olhar pra alguns vazios? Eu tinha princípio que talvez sim.
0: E é verdade, porque se a gente for analisar as pessoas mais velhas, né, muitas delas têm muito apego nas coisas da casa, porque é o que restou de uma era que não existe mais.
4: É uma história, né?
0: É uma história, é o rádio do avô, é a panela da mãe. E aí os filhos vêm, para com esse tanto de coisa, você não precisa disso. Mas é tudo que a pessoa tem de lembrança de uma época que nunca mais vai viver, né?
4: E as memórias, as lembranças, a simbologia são muito importantes pra nossa saúde emocional. Óbvio que está passando do ponto, se é um pai, uma mãe que tá acumulando muito, tá fazendo mal pra saúde.
0: Ai, não pode.
4: A gente precisa olhar e lidar com essas memórias, lembrando que elas são vivas na existência, né? Não só nas coisas. Mas também é uma atenção de cuidado com saúde emocional. Adorei esse exemplo.
0: É, né?
4: Porque a gente não percebe que às vezes a gente tá cortando a história das pessoas e precisa saber fazer com jeitinho.
0: Exato. Agora, pra fechar o programa, Caco, vamos lá, né? A gente tem que sempre trazer uma conclusão de tudo isso.
1: Conclusão.
0: Sara, pra gente fechar a Sara de terapia de hoje, para os filhos que estão agora, né, repercutindo alguns comportamentos, hábitos e coisas que incomodam, como que eles podem lidar com isso e melhorar pra não ficar deixando isso fazer mal, né?
4: Ótimo.
0: E levando pra outras gerações.
4: Nos comportamentos que te incomodam, eu te recomendo você fazer as pazes com alguns sentimentos e lembrar que aquilo que não é seu, que veio do outro, não precisa fazer parte da sua vida, da sua identidade, da sua personalidade.
0: Legal.
4: E revisitar isso é você se devolver a possibilidade de se tratar com mais carinho, mais afeto e também olhar pros seus pais como indivíduos diferentes de você. Então dá pra gente ser diferente. Os comportamentos bons, te recomendo trazer pra sua vida, humanizar os seus pais, celebrar que você teve um bom comportamento e levar pra frente, adiante.
0: É, que demais, hein, Caco? Fechamos, hein, a Sara.
1: Fechamos.
0: Terapia.
1: Inclusive, você viu que eu até fiquei um pouco pensativo aqui, tive alguns pensamentos.
0: Caco,
1: inclusive,
0: hoje vai fazer alguns downloads.
1: Na quinta-feira eu tenho terapia, eu tenho algumas coisas pra falar, viu?
0: Vamos falar, tem
1: Vamos
0: que falar.
1: Vamos botar pra fora.
0: Ah, e isso é muito importante, galera, pra quem chegou agora no programa, não falar não significa que o problema não exista.
4: Exatamente.
0: Muito pelo contrário, né? A gente precisa falar, verbalizar, porque o diálogo ele salva um lar, ele salva uma amizade, ele salva a sua vaga no trabalho, ele salva convivências. E se você não tem coragem de falar, comece devagar com uma terapia que você vai conseguir aos poucos. Quando vê, putz, falou. Não é assim?
4: É
0: do
4: assim
0: nada,
4: mesmo.
0: Não é, Sara?
4: É assim mesmo. Falar é muito importante porque também existe cura ao falar, né? E aí, às vezes, o que fica difícil de ser dito é onde você precisa mais olhar e com calma. Eu acho que a terapia é um bom lugar pra esse espaço. E se não tem terapia porque não tem dinheiro, eu te recomendo também a olhar de formas mais sociais, maneiras de você ter esse cuidado, porque existe.
0: Sara, você faz conteúdos também, então eu acho que muitos deles podem ajudar muito a nossa audiência, né? Não, Caco, a gente ama também acompanhar os grandes profissionais, né?
1: Com certeza. Aliás, como que a galera te encontra, Sara?
4: Gente, Sara Aline em todas as redes sociais, mas também no meu podcast de saúde mental, que é o Sara de Terapia, que eu tô convidando você pra sentar e conversar sobre narrativas reais e dores. É aquele, né? Sabe quando você acha muito difícil falar sobre saúde mental e você queria só ouvir uma história que te ajude? Ah, tá, então ansiedade em excesso é isso? Ah, não consigo identificar na minha vida? No Sara de Terapia não é tão difícil de compreender, porque a gente se identifica através das histórias e do sentir. Então te convido, todo mundo é bem-vindo pra minha sala, por isso que ela se chama Sara de Terapia, porque ela é
0: Sara
4: minha.
0: Sara de Terapia, S-A-R-A-H. Sara com H de Terapia.
4: Isso.
0: A gente vai fazer uma foto e vai marcar a Sara também no arroba Mix Tudo na Mix, que é o nosso Instagram. Já vai seguindo a gente lá, assim como siga também a gente no YouTube, né? Vem lá, cola lá pra se inscrever, youtube.com/@mixtudonamix. Agora, se você quiser dar uma pirada, aí não é pra melhorar não, é pra piorar um pouquinho, sabe? Dar uma estrambelhada, me segue. Eu sou a Giza.on, G-I-S-A.on, também estou em construção.
1: Bom, eu tô depois dessa, né, meu? Se quiser ver ali alguns pensamentos intrusivos em formato de Reels, você cola também no meu, no arroba Caco Grandino, C-A-C-O Grandino, no Instagram e no TikTok. Mas é claro que tem os melhores cortes do rádio brasileiro, a gente não pode deixar de falar, né,
0: querido? Exato. Sara, muito obrigada, parabéns pelo seu trabalho. E obrigada por colar com a gente aqui na Mix e ajudar os nossos ouvintes.
4: Tudo, foi maravilhoso. Bom estar com vocês e com todos os ouvintes que estão nos ouvindo agora.
0: Agora, só pra encerrar o programa, algo que você herdou da sua mãe e do seu pai.
4: Ai.
0: Uma coisa que você rejeita e uma coisa que você ama.
4: Tá, do meu pai, uma coisa que eu amo é que hoje, se eu sei comunicar do jeito que eu tô comunicando com vocês, é porque Wagner Rodrigues me ensinou. Ele desenrola tudo, mas uma parte ruim, talvez, que eu herdei do meu pai é que eu perco muito tempo com a vida. Ele adora estar aí com a galera. Tem que lembrar que a vida também é foco. Com a minha mãe, eu aprendi toda a sabedoria das palavras benditas. Tem alguém que sabe falar no momento certo, é a minha mãe. E talvez o que eu herdei dela que eu não gosto muito é porque eu fico repetindo as palavras. Sabe quando você tá com uma música na cabeça e fica o dia inteiro falando em voz alta? Faço igualzinho minha mãe, mas eu não gosto.
0: Tá certo. Ó, pra você que ainda não, durante essa uma hora de programa, não ainda reconheceu algo do seu pai e da sua mãe, agora vai a dica da Giza. Olha pra isso, porque é lindo honrar os nossos pais e é lindo aprender com eles.
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0: 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E aí, gente boa, tudo certinho? Pode ficar melhor, porque daqui a pouquinho, às 8, temos um encontro marcado com Pede no Zap. Tá com o celular na mão? E que música que você quer colocar na programação da Mix? Então já manda um áudio dizendo qual é o teu nome, de onde você tá ouvindo o melhor mix do Brasil e esse som bacana pra gente ganhar a noite de terça-feira. O Zap da Mix você já tem aí na agenda do celular? Obrigado pela consideração. Ainda não? Anota aí. É um 11 983 408 mil. Que som você quer ouvir aqui na Mix? Já manda, né, essa mensagem de voz. A gente vai colocar aqui na fila. Quanto mais cedo você já mandar o teu som, ele já vai entrar no programa, tá bom? Lembrando que todos os sons que rolam entre 8 e 9 da noite são os que chegam no Zap da Mix. É o 11 983 408 mil, que inclusive tem presente. Eu tenho um kit aqui com copo e squeeze. Esse copo da Mix é maravilhoso. Se você ganhar, cuida, porque vão querer levar ele de você. E tem o squeeze também, garrafinha, show de bola. 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Pronto, tá tudo lá. Quem sabe daqui a pouquinho já fala o teu nome? Bora então, coloca o dedo na sorte. 11 983 408 mil. Agora é contigo, brilha.
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Command Child. Aliás, daqui a pouquinho quem vai fazer o show é você. Vai começar o pad no zap, já manda o teu áudio pedindo o teu som. 11 983 408 mil. Aliás, quem mandou o nome mais a hashtag Kit Mix, um kit da hora, com um copo e um squeeze. Demorou, né? Nunca mais ficar bebendo água naquele copinho de plástico safado. Agora você vai ter aí um copo da Mix que é muito da hora e um squeeze ainda. Claudinei Santos, final do telefone 9406. Claudinei, parabéns. A equipe nota 10 da Mix.

0: eu quero pedir a música do Backstreet Boys, Everybody.
1: Fala galera da Mix, que é Valdir. Toca uma música aí do Coldplay.

0: 7h55.
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1: Pessoa do bem, tudo certo? Chegou a hora do programa feito pelo melhor ouvinte desse país, que é você, ouvinte da Mix. Manda ver então, faz o check-in aqui no zap da Mix, que é o 11 983 408 mil. Nessa mensagem de voz eu preciso saber o teu nome, de onde você tá ouvindo a Mix, e esse som pra gente tocar pronto. É só isso. E todos os sons que a gente ouvir até as 9 são os que vão chegar aqui no zap da Mix. Então é a sua oportunidade de ouvir aquela música preferida. É contigo, brilha. Boa noite.
3: Aqui é a Mari de Londrina e eu quero ouvir Nicki Minaj e Justin Bieber, Beauty and the Beast.
1: Bora,

0: São pra você uma ótima noite também. A Valdirene tá em Ferraz de Vasconcelos, o Átila tá em Juiz de Fora, Minas Gerais. É o Brasil inteiro ligado aqui. Não mandou o áudio ainda? Só falta você. Pede o teu som.
1: Boa noite. Meu nome é Guilherme, eu sou de Caieiras e eu queria que vocês tocassem a música Friday I'm in Love do The Cure.
0: Boa!

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0: fazendo beatbox nessa música. A gente curtiu Frases de Chorão. Na verdade, Charlie Brown Jr., Lugar ao Sol, nessa versão exclusiva no melhor mix do Brasil.
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0: Pede o seu som no zap, não custa nada. Só uma mensagem de voz. 11 983 408 mil. É o zap da Mix. Manda aqui sua mensagem de voz. Não esqueça de falar o seu nome e também de onde você tá ouvindo a Mix nesse Brasil grande de meu Deus. E esse som pra você ficar feliz. Faça como o Benito Júnior. Ele é motorista por aplicativo em Muzambinho, fica em Minas Gerais. A todos e todas motoristas por aplicativo no Brasil que dão uma carona aí pro som da Mix, dão na rodagem, muito obrigado pra todos cinco estrelas. O Fábio tá em São Carlos, o William é motorista por aplicativo, mas na cidade de São Paulo. E você? Me conta da onde tá ouvindo, vamos ouvir o quê?
2: Boa noite, aqui é o Michel do Lagoa da Prata, Minas Gerais. Toca pra mim aí, Aerosmith, Crying.
0: Agora!
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1: Mix, agora são 8h25, Bruninho fez o show, mas quem faz o show aqui é você, mandando o teu áudio, pedindo o teu som. Então brilha, 11 983 408 mil, aquela mensagem de voz bonitinha, pedindo o teu som, manda ver.
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0: Um programa feito por você, melhor ouvinte do Brasil. Manda ver no áudio aí, pedindo o teu som preferido no 11 983 40 8000. Faz assim, ó.
2: Boa noite, Mix.
0: Boa.
2: Aqui quem fala é Ricardo de Guaratinga, tá?
0: E aí,
2: toca Metallica pra nós. Ó. Unforgiven. Valeu.
0: Agora.
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0: galera. E...
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0: Ela mandou uma mensagem aqui pro 11 983 408 mil, como também o José, ele tá em Gravataí, Porto Alegre. Gravataí, região metropolitana de Porto Alegre. Beto também tá em Porto Alegre. A Manu tá em Ponta Grossa, no Paraná. E você, me diz de onde você tá ouvindo a Mix e que som que você quer ouvir, hein? Ah, não esqueça, nessa mensagem de voz que você vai mandar, fala o teu nome, se identificar, a gente quer te conhecer, manda ver.
2: Oi, Rádio Mix, oi. Aqui é o Daniel de Brasília e eu gostaria de pedir a música Hold Me Closer, da Britney Spears e do Elton John.
0: Receba!

0: Vila Alexa. Alexa, tocar Rádio Mix. E aí, o som que você quer ouvir? Manda ver, boa noite, quem é?
1: Boa noite, galera da Rádio Mix. Aqui é o Rodrigo de Cachoeirinha, Rio Grande do Sul. Toca pra nós, Capital Inicial, Tudo Que Vai. Valeu, um abraço aí, galera.
0: Valeu.

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1: Mix, faltam 2 minutos para as 9 da noite. Que elegância esse som do Foo Fighters, né? Walking After You. Pediram, então não passa vontade. Vou repetir mais uma vez o zap da Mix. Aproveita e já manda aquele áudio pra gente tocar o teu som amanhã. Quartou, né? 11 983 408 mil. Todos os sons que você curtiu foram os que chegaram no zap da Mix. Então coloca o teu som na programação, a gente vai esperar. Amanhã no mesmo

0: Está no ar a Voz do Brasil. As notícias do governo federal que movimentaram o país no dia de hoje.
1: Olá, boa noite.
0: Boa noite para você que nos acompanha em todo o país.
1: Terça-feira, 14 de julho de 2026.
0: E vamos aos destaques da Voz do Brasil.
1: Meio ambiente e clima. Painel eletrônico monitora efeitos do El Niño no país.
0: Plataforma informa onde haverá excesso de chuvas, estiagem ou ondas de calor.
1: Hoje vamos falar sobre o fenômeno e como poderá afetar o Brasil. Luana Karen.
2: Entre as principais consequências esperadas para o Brasil estão excesso de chuvas na região sul e a estiagem nas regiões norte e nordeste.
0: Energia e combustíveis.
1: Conselho Nacional de Política Energética aprova aumento no percentual de etanol anidro na gasolina para 32%.
0: E aplicativo oferece ao consumidor informações sobre postos de combustíveis e canal para denúncias. Gabriela Noronha.
3: O aplicativo é gratuito e funciona como um mapa interativo no celular, ajudando o consumidor a descobrir quais postos são de confiança e quais devem ser evitados.
1: Proteção das crianças e adolescentes no ambiente digital.
0: Como o ECA Digital avança no combate à violação de direitos é o tema de entrevista com Fábio Meirelles, do Ministério